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1: 21 horas e 14 minutos.

0: Chitãozinho, Chororó.
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4: 2 horas e 49 minutos.

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6: Meia-noite.

0: 6:45.
1: Pra que fazer isso com a gente, né? Minha preocupação, vou te contar qual que é.

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1: 1:11.
2: Isso é uma cachorra.

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0: meus queridos Jorge e Matheus.
1: Meus queridos Guilherme e Santiago.

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2: 1,50.

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1: 2:16.

0: Valorize seu pai e sua mãe. Você não tem ideia do que eles são capazes para te ver feliz.
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3: 2:56.

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2: 3 e 21.

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2: 4 e 3.
3: Tiozinho, a história é o seguinte. Conta aí, vai.

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a gauchada aqui de Novo Hamburgo e os visitantes que vieram de longe pra festear neste baile, juntamente com o Porca Véia e o Grupo Musical Corjão. Aqui, nesta casa de gaúchos, onde nós costumamos tocar seguidamente, aqui, na nossa Estância da Liberdade, fica marcado este trabalho que nós oferecemos aos gaúchos, aos catarinenses, aos paranaenses e ao Brasil inteiro, com a gana de que isso seja uma coisa boa. Fica a imagem do meu povo gaúcho rio-grandense para ir a todo o Brasil juntamente com o Porca Véia, através da tentativa firme de mostrar ao mundo o quanto é bela a simplicidade da música gaúcha. Um grande beijo no coração de todos.

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2: 5:16.

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0: Você gostar dessa moda, hein?
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14: 6h53.
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14: 6h55.

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11: 7h50.

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5: 8 horas.
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8: Senhor, o sol rasga a aurora, a noite vai embora, é um novo dia. Suplico de todo o coração, dai-nos a bênção e proteção, cubra-nos de alegria. 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

0: de tuas mãos e de teu amor. Não peço que tire de mim a tentação, não quero a solidão, quero o teu carinho. Que eu seja instrumento de Jesus, tenha o mesmo sentimento, mostra-me o caminho. 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

A estação do seu coração, bom dia. Legal, é bom demais ter você aqui. Bom demais ter você pela Capital do Papel, a sua estação em todos os momentos, nos 365 dias do ano. O programa é sensacional. Olha, se o programa é sensacional é porque você participa. Nossa gratidão a Deus por mais um dia de vida. E eu só peço o seguinte, gente, que Deus abençoe a minha, a sua, a nossa família.

0: Abençoa, Senhor, as nossas famílias. Para você que está nos acompanhando aí no seu trabalho, muita gente deixando o trabalho agora pela manhã, passou a madrugada trabalhando, seja na grande indústria Klabin, no Projeto Puma, na Braspine ou nas empresas e também, né, nas forças de segurança, afinal de contas o trabalho não para, os hospitais aqui de nossa cidade, né, Hospital Moura, Hospital IDF, a todos vocês o nosso abraço, a você da região, o nosso carinho. Nossa equipe já está aqui, hein, gente? Eduardo Antunes, a Dudinha na recepção. 3910-1200 para você ligar e conversar com ela. Hebert Soares conosco também no departamento de gravação da Capital do Papel. Joãozinho Bittencourt e Elisete Correia Lisa no departamento comercial, a gerência, o nosso querido Joãozinho. Nós temos também nos recursos humanos Andriele Rodrigues, Adri. Na direção e na supervisão geral de Márcio Martins e na apresentação aqui...
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0: Vamos falar da previsão do tempo para hoje, nesse dia, gente, 26 de setembro. 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

0: 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Vamos falando então das condições do tempo. Hoje, gente, olha aí, o calor veio para ficar, hein? Pelo jeito, né? Veio para ficar mesmo, olha só. Hoje não há previsão de chuva, mínima de 15, máxima de 30 graus. Estamos agora com 15,1, temperatura tá baixinha por enquanto, né? Com sensação térmica de 15, viu, gente? Deixa eu dar um F5 aqui, você já mudou? Não, estamos a essa condição. Amanhã, domingo, também não deve chover. O tempo deve ficar bom como o de hoje, né? Com sol, céu claro, céu bonito, né? Amanhã, 17 de mínima, máxima de 30 graus. O tempo deve seguir assim, gente, com um tempo bom até segunda. Terça-feira já há possibilidade de pancada de chuva. Deve ter instabilidade na quarta e na quinta, quer dizer, a chuva não abandona. Já o INMET, né, o Instituto Nacional de Meteorologia, está marcando aqui 19 graus. Há uma diferençazinha, né, entre o CIMEPAR e o Instituto Nacional de Meteorologia, o INMET. O INMET calcula aqui as temperaturas mínimas de 14 e a máxima de 30, viu, gente? Então, são as condições para hoje. Já amanhã, previsão de tempo bom, mínima de 15 e a máxima de 30 graus. Dá uma certa diferençazinha, né? Condições ensolaradas durante todo o dia. A sensação térmica hoje, gente, deve chegar por volta aí dos 32 graus, ali entre 14 horas. Então, devemos ter um calor, assim, bem considerável nesse sabadão. Vamos nessa, gente. Trazemos mais informação para você.
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0: Agora vamos falar sobre o dia de hoje, o que se comemora nesta data de hoje. 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Vamos aqui falando sobre o dia de hoje, né? O que que se comemora hoje? Hoje é Dia Nacional do Surdo, Dia Interamericano das Relações Públicas. Temos aqui como aniversariantes famosos, né? Quem estaria de aniversário hoje seria a cantora Gal Costa, ela que faleceu em 2022. Quem estaria de aniversário também é o ator Cláudio Mazzo, ele que faleceu em 2015. Olha, foi inaugurado no Rio de Janeiro o Instituto Nacional de Educação de Surdos em 1857. Aliás, Telêmaco Borba tem uma referência, né? Essas atividades com a irmã Catarina, né? Um trabalho que foi desenvolvido na escola paroquial aqui de nossa cidade. Publicada a Teoria da Relatividade de Albert Einstein em 1905. Temos aqui também restos de um réptil gigante da era Mesozoica. São encontrados em Santa Maria, no Rio Grande do Sul, em 1972. Em 1995, Fernando Henrique Cardoso sanciona os Juizados Especiais. Hoje, gente, olha, se comemora o dia de São Cosme e São Damião, na Igreja Católica, né? O dia 27 é o dia de São Vicente de Paulo. Tá aí, gente. Notícias que a gente traz aqui pra você nessa manhã maravilhosa de sábado, com a temperatura muito agradável mesmo.
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2: Simbora, gente, vamos trazendo as notícias desta manhã. Começamos aqui pelo portal do município, o site aqui da Prefeitura de Telêmaco Borba, gente. Vamos lá. Telêmaco promove ações durante a Semana de Alfabetização 2026. Muito importante, né? Uma semana tratando de algo assim extremamente importante. A alfabetização é o alicerce para tudo aí na nossa vida, né? Da criança, do jovem, do adolescente, do idoso, né? Até acompanhei recentemente uma senhora de 90 anos. Ela estava estudando a educação de jovens e adultos. Sabe por quê, gente? Que ela queria ler a Bíblia, né? Poder ler a Bíblia. Olha que coisa linda, né? Quase que um testemunho. Professor de Telêmaco Borba ministra curso de ginástica no Rio Grande do Norte. Olha aqui, estamos falando do professor Juliano Fulas, do Centro de Ginástica Artística de Telêmaco Borba. Então, o professor esteve entre os dias 16 e 20 de setembro numa capacitação no Rio Grande do Norte. Vai levar os seus conhecimentos, levando o nome de Telêmaco Borba também para esse evento. Prefeitura convoca 22 candidatos aprovados no PSS de estágio, gente. Atenção, hein? 22 convocados para o processo seletivo, pelo processo seletivo de estágio. Então são eles, Emílio José Beltran Garcia, isso para a área de administração. Ainda nessa área, Wendy Caroline Matos de Assis, Daiane Caled Ali Magalhães e Sandro Aparecido Maico Filho. Para a área de enfermagem, Jéssica Pontes, Maria Clara Monteiro Felipe, Milena Souza Luz, Jennifer de Lima da Silveira, Maria Clara de Lima da Silva. Agora farmácia, Patrícia Catarine de Moura Silva. Psicologia, Natália Mendes Peste, Giovana da Silva Moreira. Raíssa Forte Beira. Agora serviço social, Denise Vitória de Azevedo Schneider e Luciane Mendes de Lima. No nível médio, magistério, as pessoas aqui convocadas pela prefeitura no processo de estágio. Emily Vitória Madureira Rocha, Rafaela Bastos, Ana Júlia Eio Pereira, Sandra Mesquita Ferreira, Ana Paula Pinto, Maiene Taila Oliveira Stempreski e Tainá Harcatrim dos Santos. Então, são os 22 convocados. Mas tem um prazo, viu, gente? A divulgação foi na sexta-feira, tem um prazo a ser seguido, então as pessoas devem comparecer até

o setor de recursos humanos da prefeitura, né, entre 28 de setembro até o dia 2 de outubro, para confirmar, né, a sua participação, o seu ingresso no estágio na prefeitura aqui de nossa cidade, nas áreas aqui mencionadas. Secretaria Municipal de Desenvolvimento promove palestra sobre empreendedorismo para alunos do Colégio Cívico-Militar Presidente Vargas. Panteras, a DTB enfrenta neste domingo amanhã a equipe de São Miguel do Iguaçu e precisa da vitória, né, para chegar às quartas de final. O jogo será às 8 da noite no ginásio Furtadão. Telêmaco Borba recebe hoje e amanhã a quarta etapa da velocidade na terra, hein, gente? Então, muita emoção, velocidade na terra. A programação começa hoje a partir das 11 horas da manhã e segue domingo a partir das 8 horas nas disputas que teremos da velocidade na terra, né? Nós teremos aí as categorias Kart Cross, Gol de Fusca, Old Chevy, Marcas, Turismo e VNT 1600. A entrada é gratuita, viu, gente? Prestigie você também as emoções da velocidade. Inclusive, vai ser transmitido pelo YouTube do Automóvel Clube de Telêmaco Borba. Certamente o nosso querido amigo Sassá, né? O comunicador Sassá vai estar narrando as emoções dessa corrida, viu, gente? Para vocês, né? Acredito que o Sassá esteja lá fazendo essa divulgação bacana, né? Bem importante. Prefeitura divulga o resultado preliminar da prova prática para agente de trânsito. Então, olha que importante, hein? Essa convocação. Prazo para opção do Simples Nacional encerra agora no dia 30 de setembro. Atenção, hein, gente? O prazo para opção do Simples Nacional, preste bem atenção, que o prazo termina agora na próxima quarta-feira. Atenção, empreendedores. Falando em prazo, olha aqui. Funprev alerta para o prazo da prova de vida e risco para a suspensão do benefício, hein, gente? Você que é aposentado, um pensionista, né, do Fundo Previdenciário de Telêmaco Borba, atenção que o prazo termina agora dia 30, hein? E o que é importante a gente ressaltar aqui, cerca de 300 pessoas ainda não fizeram a prova de vida e tem esse prazo final e poderão ter o benefício suspenso, viu, gente? Então, a pessoa deve fazer a prova de vida por meio da validação facial no aplicativo gov.br. Para utilizar a modalidade da biometria, a pessoa tem que estar cadastrada no TSE ou no Departamento Nacional de Trânsito, além de possuir uma conta ativa no gov.br. Os beneficiários que não possuem identificação biométrica poderão realizar a prova de vida presencialmente no Funprev, viu, gente? Que agora está na Venceslau Brás 101, no centro, no mesmo prédio da Secretaria Municipal de Administração. Fica aqui o nosso alerta. Então, aposentados e pensionistas do Fundo Previdenciário aqui de Telêmaco Borba. Hoje nós teremos, gente, daqui a pouco, inclusive, iniciando as atividades, a segunda GM Night Run, Patrulha Maria da Penha. Uma vasta programação hoje, então às 9 horas tem início. Haverá pintura facial, projeto brincar, aula de zumba, almoço com música ao vivo, exposição das forças de segurança de carros antigos, airsoft, aula de capoeira, feira gastronômica. A corrida Kids será às 5 da tarde, enquanto que a largada da segunda GM Night Run será às 19 horas, viu, gente? Às 20 às 22 horas, banda Goma Arábica, e a partir das 23 horas, banda principal. Então nós teremos esse grande evento que vai acontecer ali na Secretaria de Ordem Pública, que fica ali ao lado praticamente do cemitério Jardim da Saudade, entre a Brass Pine também, tá bom? Todos estão convidados. Vamos agora trazer aqui as informações que nós temos também, gente. Vamos trazer informações em geral. Olha, a festa de São Francisco de Assis, gente. Olha aqui, hein? Neste domingo acontece a festa de São Francisco de Assis, às 10 horas da Santa Missa.

Após a missa, haverá a entrega do churrasco. À tarde, muita diversão com barraquinhas, binguinhos e brincadeiras com muita alegria. 5 da tarde, não esqueça, gente, o show de prêmios. Primeiro prêmio, 3.000. Segundo prêmio, 1.500. Terceiro, 1.000. Quarto prêmio, R$500. Olha aqui, gente. Vale muito a pena. E hoje, inclusive, nós estaremos sorteando uma cartela para o show de prêmios amanhã. Tá legal, gente? Então, não perca esse grande evento religioso e social que acontece na comunidade São Francisco de Assis. Vamos aqui com outras informações, então, gente, trazendo outras notícias para você que nos dá a honra e o carinho da sua audiência. Temos aqui uma nota de falecimento. A Tamoio Preve informa o falecimento de Zeferino Moreira. Ele será velado na capela Tamoio Preve. O sepultamento será hoje, logo mais às 16 horas, no cemitério Jardim da Saudade. Então, comunicamos o falecimento de Zeferino Moreira. Olha, gente, algumas pessoas nos perguntando aqui a respeito do som, né? Em algumas partes da cidade, o som não está chegando assim com aquela qualidade costumeira, né? É do conhecimento de grande parte da população que as torres principais, né, as torres de transmissão das emissoras aqui do Grupo T, que reúne a Rádio T, Rádio Capital do Papel, Nova Mensagem Adulta, então as torres caíram com a força do vento, gente. Então, foi colocada uma torre, né, provisória. Ela não tem o alcance que a torre anterior possui, né? Então, por esse período, nós não estamos assim podendo levar para vocês, né, o alcance maior do som da Capital do Papel, tá bom? Mas os trabalhos já estão sendo feitos para que sejam reinstaladas as novas torres de transmissão para retornarmos a transmitir para toda a Telemaco Borba e região, tá bom, gente? Tá certo? Então é isso mesmo, né? Pessoal está até nos perguntando, né? O som assim não tá do jeito que a gente costuma transmitir, tá bom, gente? Temos aqui mais uma nota de falecimento. Ataíde Leite Flor, 90 anos, está sendo velado na capela da Tamoio Preve e o sepultamento será no Jardim da Saudade, logo mais às 15 horas de hoje, viu, gente? Caixa libera saque de antigo fundo PIS/PASEP. Olha aqui, gente. O valor médio do ressarcimento varia de R$ 2.800 a R$ 2.900 para trabalhadores com carteira assinada entre os anos de 1971 e 1988, gente. Olha assim, olha isso, hein? Então prestem atenção. Estão aptos a sacar, né, as contas do antigo fundo que foi extinto em 2020. A Caixa fará pagamentos àqueles que solicitaram o ressarcimento até 31 de agosto. Então, prestem bem atenção, viu, gente, nesse benefício, se você tem direito. ANEEL anuncia bandeira tarifária verde após 5 meses de bandeira amarela, né? A decisão foi justificada pelo Super El Niño, que pode afetar as chuvas e a geração de energia nos próximos meses. Vamos aqui a outras informações, outras notícias para você que nos acompanha. Olha só essa informação, gente. A Organização Mundial de Saúde alerta a possibilidade de novas pandemias. O diretor-geral defende o reforço dos sistemas de saúde e acesso às vacinas, testes e tratamentos nos primeiros 100 dias de uma emergência sanitária. Olha isso, hein? Que preocupação que nos causa, né? Greve dos Correios termina. Após decisão do TST, trabalhadores terão um reajuste de 4,09%. A gente fica na expectativa de que haja uma solução também em relação à Caixa Econômica, né, gente? Pelo menos até o momento não temos a confirmação se terminou a greve dos funcionários da Caixa Econômica Federal. Vamos agilizando aqui, são 8 horas e

0: 31 minutos. Fim de semana será de sol e calor, de 30 graus no Paraná. E já tem virada aí a caminho, gente, né? O Paraná, onda de calor, coloca o estado em alerta, né? Ter que muito cuidado, usar protetor solar aí, porque tá, vai esquentar mesmo, né? Vai esquentar muito. Vamos aqui outras notícias e outras informações. Vamos lá, gente, trazendo para você informações importantes para toda a nossa população. Olá, ANEEL aciona bandeira verde em outubro e conta de luz não terá custo extra. Pelo menos uma notícia razoável aqui para nós, né? Importante a gente trazer essa informação aqui para o nosso público ouvinte que nos acompanha. Eu acredito que em linhas gerais seria isso, viu, gente? Que nós tínhamos para trazer para você aqui nessa manhã. Deixa eu ver se nós temos mais alguma notícia importante. Estamos tendo agora, né, o Grande Prêmio do Azerbaijão. Que interessante, né? A corrida vai acontecer hoje. Vai acontecer no sábado, agora pela manhã. Então, são algumas informações que a gente traz aqui. Bets pagaram 1,1 bilhão a maiores clubes do Brasil em 2025, né? E agora vejo o impacto aos clubes, né? Que será cortado aí o possível patrocínio através das bets. E a grande parte dos clubes contam com o patrocínio dessas casas de apostas, né, gente? Olha aí, isso vai mexer e vai mexer muito, né? Apesar que tem gente que... Tem gente para tudo, né? Coloca toda a sua esperança, todo o seu recurso em jogo na esperança de que vai se dar bem, e não é bem verdade, né? 8 horas e 33 minutos, um abraço para os nossos amigos aí da Feira do Produtor, do Comércio, aqui de Telêmaco Borba, de toda a nossa região. São 8 horas e 33 minutos. Vamos agora trazer as notícias do esporte.
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0: 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É, gente, não vamos ter rodada do Campeonato Brasileiro da Série A em função dos amistosos da seleção brasileira. Ontem, o Brasil, jogando na Austrália, empatou com a equipe australiana com um gol marcado no último minuto, né? Já nos acréscimos. O grande atacante, o Rayan, né? Um jovem talento que foi revelado pelo Vasco. Ele foi o autor do gol numa cabeçada fulminante que garantiu o empate no finalzinho, né? Um vexame. O Brasil não jogou absolutamente nada, gente. Nada. Nada vezes nada. Contra uma seleção, né, considerada muito fraca, né? A Austrália não é referência para ninguém. E vai enfrentar esse mesmo adversário na próxima terça-feira, né? Dia 29, no mesmo horário, 7 horas da manhã. E depois terá um outro compromisso. Aí vai ser num outro sábado, diante da equipe da Índia. O jogo vai acontecer às 11 horas da manhã. O técnico Carlo Ancelotti realmente tem que trabalhar muito esse time, viu? Porque está muito aquém do que se espera o torcedor brasileiro, né? Na Copa do Mundo não foi aquilo tudo, né? Deixou também a desejar, mas esperamos que ele agora com tempo para trabalhar, e amistoso é para justamente isso, né? Começar a olhar essa nova leva de jogadores. Mas o Rafinha até hoje não conseguiu, né, cumprir o que ele faz lá no clube onde joga, né? Como muitos outros jogadores também vão bem no clube, quando chega na seleção parece que o cara não rende, né? Vamos lá, vamos com outras notícias, outras informações. Olha, se a Série A, gente, dá uma paradinha, a Série B já é diferente, né? A Série B, ela não para não, hein, gente? Nós temos aqui a Série B. Ontem nós tivemos o Novo Horizontino com o São Bernardo empatando por 0-0. Em Goiás, o Vila Nova bateu o Londrina por 2-0. Hoje nós teremos, às 16h30, no Germano Krieger, Operário e Ceará. Hoje também no mesmo horário, Náutico Esporte, 18h30, Goiás e Atlético Goianiense. Amanhã, Criciúma e Avaí, às 11h. Às 4, CRB e Cuiabá, 18h30, Fortaleza e Atlético, 19h30, América Mineiro e Juventude, e fechando a rodada, Botafogo. Isso na terça-feira, né, gente? O América Mineiro e Juventude é na segunda, e na terça, Botafogo, São Paulo contra a Ponte Preta, 19h30. Então, para vocês terem uma ideia, a liderança é do Vila Nova, 54, o Novo Horizontino é o segundo, com 51. Então, o Operário hoje, se vencer, né? O Ceará fica numa boa condição, hein, gente? E um detalhe curioso, né? Os dois primeiros sobem direto para a elite do futebol brasileiro. Já as outras duas vagas serão decididas num quadrangular. Então, até o sexto colocado está classificado para a disputa desse quadrangular. Nós temos aqui em terceiro Fortaleza 51. O Juventude é o quarto com 50. O Operário, gente, é o quinto colocado com 47, tá na briga, né? E o Criciúma é o sexto com 47 pontos. Já no rebaixamento, nós temos aqui o Avaí em 17º com 30, Londrina em 18º, 28, o América Mineiro é o 19º com 17, que já está numa situação bem difícil, né? E a Ponte Preta, quase que virtualmente rebaixada, lanterninha, 20ª colocada, com apenas 13 pontos. Nós falamos aqui, gente, sobre a Fórmula 1, né? A corrida teve a largada agora às 8h, né? 8h, George Russell, ele que larga em primeiro, né? Largou em primeiro, aliás. Expectativa muito grande para a gente acompanhar, né? Essa corrida, gente, essa corrida. Então, nós temos assim as informações. Gabriel Bortoleto acaba de ultrapassar Carlos Sainz e assume a 17ª posição. Então, na largada já perdeu, né? Porque ele largou em 17º. Temos aqui essa informação que foi divulgada alguns minutos atrás, né? O pessoal vai atualizando aqui. Kimi Antonelli já é o 10º colocado e entra na zona de pontuação. O italiano está lutando, né? Largou lá atrás, buscando aí mais uma importante vitória, uma classificação melhor durante essa corrida. Então era o que tínhamos, viu, gente? De informações esportivas aqui nessa manhã.
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0: Momento do caminhoneiro. Peão Carreiro e Zé Paulo seguindo seus passos, chegando pra você, viu, Hamilton? O DJ Jabas, pra Jô, em Rolândia. Eita, musicão!
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0: Bom dia, Dona Maria, Jéssica, Josiane.
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Olha aí, gente, Pião Carreiro e Zé Paulo. Nós agradecemos aqui as interações dos nossos ouvintes, falando aí sobre o som, né? Já estamos aqui tratando sobre o tema, tá bom, gente? Para deixar, né, com a qualidade costumeira aqui da sua, da nossa Capital do Papel, tá legal? Um abraço a todos, um bom dia, sejam muito bem-vindos. Alô, Alessandro, um abraço aí para você, meu querido amigo. Ele oferece toda a programação para a mamãe Cleusa, a esposa Isabel, a sogra Nilza, o sogro Miguel e para o filhão Wesley. Alô, Crevinho, um grande abraço para você, meu amigo. Bom dia aí para Nice, né? Oi, Nice, tudo bom? Realmente, será que já deu uma melhorada aí, Nice? Já estamos tentando ajustar aqui as coisas. O pessoal vai nos dando retorno, viu? Nos ajude aí, tá bom? Um abraço muito especial para todos. Oi, Romilda Nascimento. Vai aqui o nosso carinho. E hoje vamos estar também, gente,

0: Batista, grande amigo, grande irmão, pedindo as orações. Logo mais às 10 horas temos um momento de fé. Olha, gente, vamos fazer também o sorteio hoje de R$100, né? Um vale de compras de R$100 para o bazar que acontece na comunidade São Geraldo, no Bazar da Glaci, que vai ser no dia 2 de outubro, das 9 às 15 horas, na comunidade São Geraldo. Pessoal, não esquece, ali ao lado do mini centro esportivo, leva lá a sacola para você comprar, né, os produtos que você deseja, tá bom, gente? Ah, eu quero comentar aqui também, hoje está acontecendo aqui na região central o Bazar Beneficente da nossa querida ouvinte, a Rosinha Brito, aqui. Ela está fazendo um tratamento de saúde, gente, e toda a arrecadação, toda a verba obtida nesse bazar é destinado para o custeio das suas viagens e também, né, da medicação, enfim, tudo que se faz necessário. Então, roupas, calçados, utensílios para casa, né, utensílios domésticos, você pode e vai encontrar nesse bazar, né? Abriu agora às 8 horas da manhã e vai até o finalzinho da tarde, tá bom? A casa da Rosinha Brito fica aqui na rua Luiz Loyola, no número 128, né? Descendo aqui pela avenida, essa lateral aqui da Ering e da Valdar, né, você passa pela Alberto Hélio de Filho e já encontra ali o bazar, a residência da Rosinha Brito. Agora são 8h48, pessoal vai nos dando retorno. Já melhorou, oh, que beleza, olha a notícia, já nos chegou aqui. Agradecemos, né, ao nosso querido Márcio Martins, ele que é o diretor-presidente de todo o Grupo T de Rádio, né? Agradecer aqui, Adri, também pela atenção. E o som já está chegando beleza aí para todos vocês. Deus abençoe muito, com muito carinho a todos vocês.
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0: E vamos embalar esse sabadão, gente? O sábado bonito, vamos dançar? Vamos aproveitar cada minuto, cada momento desse sabadão, vamos lá. E com Beto Barbosa não dá para ficar parado não, hein? Vamos adocicar essa vida? Vamos lá! A Glaci diz assim, olha, melhorou 100%. Aí é bonito, hein, Glaci? Deus abençoe!

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1: Áries. De 21 de março a 20 de abril.
2: Vamos nessa, gente, trazendo as previsões astrológicas para hoje. Então, Áries, tudo ficará mais intenso e mais visível com a lua cheia em seu signo. Aproveite para resolver assuntos de coração, né, do coração, e tomar decisões de vida. Cuide bem da imagem, renove o visual, conquiste amizades em outro ambiente. Se você se iludiu com aparências, a verdade virá à tona numa relação. Realize um sonho, casamento e associações em alta, viu, Áries?
1: Touro, de 21 de abril a 20 de maio.
2: Vamos lá agora com o signo de Touro. Bom dia para você, lua cheia pedirá descanso e poderá esclarecer uma preocupação que você vinha aguardando, viu? Diminua o ritmo, preste atenção aos sonhos e não force respostas imediatas. Um tempo longe do barulho vai ajudar a encerrar um assunto e renovar as energias. Preserve a vida pessoal e deixe os planos profissionais amadurecerem. Cuide da saúde física e mental hoje, viu, Touro?
1: Gêmeos, de 21 de maio a 20 de junho.
2: Vamos agora então com o signo de Gêmeos. Bom dia! Encontros de hoje poderão renovar o seu entusiasmo por um antigo, né? Por um plano antigo, ou aproximar um novo grupo. Aceite convites, circule e compartilhe ideias. A lua cheia movimentará as amizades e mostrará quais pessoas realmente darão suporte aos seus projetos. Uma visão realista orientará pessoas e escolhas a longo prazo. Viajar com os amigos será uma ótima opção. Se inspire!
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Hoje seria aniversário desta cantora incrível, Gal Maria da Graça Pena Burgos Costa, cantora e compositora, sucesso em todo o Brasil e também no mundo, né? Reconhecida mundialmente, uma das vozes mais belas da nossa música. Vamos à canção do Djavan, na voz de Gal Costa.

A voz cristalina de Gal Costa estaria celebrando hoje mais um ano de vida. Mas hoje já faz sucesso, namorada junto a Deus, nos palcos do céu, a grande cantora e compositora Gal Costa, né? Um dos grandes nomes da nossa MPB. 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
0: É a sua capital do papel, gente. Vamos agora com mais três signos aqui nessa manhã. Nessa manhã linda, que sábado bonito, hein, gente? Vai esquentar, hein? Se prepara, porque vem um calorão intenso aí.
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0: Rádio Capital, aqui é o Milton Guedes que tá falando. Eu queria deixar um abração para todos vocês. Valeu!
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2: Câncer, de 21 de junho a 22 de julho.
3: Vamos lá, Câncer. Carreira e futuro ficarão iluminados nessa lua cheia. Defina os próximos passos, um resultado, reconhecimento ou conversa mostrará se os esforços estão indo na direção certa, hein? Reveja metas e concentre energia no que promoverá o crescimento. Encontre na família o suporte necessário para dar os voos mais altos. Visualize onde você quer chegar e a sua popularidade em alta, viu, Câncer?
2: Leão, de 23 de julho a 22 de agosto.
3: Vamos lá agora com o signo de Leão. Bom dia para você, leonino. Um ótimo sábado. A lua cheia ampliará a sua vontade de viajar, estudar e experimentar outros caminhos. Uma notícia ou conclusão ajudará na decisão de um curso, evento ou projeto de trabalho. Aproveite para divulgar ideias, fazer contatos, publicações, rever a rotina que anda limitando os seus movimentos. Una produtividade, liberdade e qualidade de vida, Leão!
2: Virgem, de 23 de agosto a 22 de setembro.
3: O sábado de lua cheia iluminará uma questão financeira ou afetiva que vinha sendo evitada, viu, Virgem? Respostas íntimas e existenciais orientarão decisões de vida. Um mergulho nas emoções pedirá a solução de uma pendência no que ficou mal resolvido no passado. Finalize uma fase e siga com mais leveza. Mudanças elevarão os padrões e poder financeiro, tá bom? Vamos abraçando aqui com muito carinho toda a audiência. Abraçar aqui meu grande amigo Cleverson Tax, o Crevinho. Está na Secretaria de Obras, sempre trabalhando, né, irmão? Elvis Terra, nosso abraço, nosso carinho a você, irmão. Alô, Marica, bom dia.
4: Bom dia, Marcinho. Aqui é a Marica Daria 1. Para sorteio Maria Madalena de Paulo. Quero pedir a oração de vocês para mim, para toda a minha família, para todas as amigas do Zap, para a cunhada Tereza da Bandeirante, a cunhada Edalina da Bela Vista. E que Deus derrame muitas bênçãos a todos nós, que nos defenda deste vendaval, que cubra nós com manto sagrado. E põe meu nome no sorteio aí.
3: Claro que sim, pra já está concorrendo, querida.
4: Hoje. Quem sabe hoje é meu dia.
3: Quem sabe é o dia.
4: Toca
3: da Marica.
4: Toca aquele hino para mim, fica um pouco de perfume. Eu amo esse hino.
3: Lindo
4: e ofereço
3: mesmo
4: a todos.
3: Tá bom,
4: Deus
3: Marica.
4: Abençoe seu dia.
3: Obrigado, viu, Marica, pela sua participação. O nosso bom dia para você. Quero cumprimentar aqui também a nossa ouvinte, a Romilda Nascimento. Seja bem-vinda. Está conosco aqui a Romilda, lá no Jardim Crom, né, Romilda? Olha aqui, José, do bairro Leão. Ele parece que não participa no sábado. Oi, José, como é que você tá, rapaz? Bom dia.
5: O José, do bairro Leão, aqui. Mandando áudio aí, que é hora de voltar a rádio, mas um zap pra nós aqui, num áudio aqui.
3: Opa.
5: Eu não sei ler pra abrir mensagem. As vizinhas aqui, tem uns que gostam de escutar também, as pessoas por aqui.
3: Opa.
5: Falaram pra mim mandar aí pra Modê. Hora que voltar, mandar um áudio pra nós aqui.
3: Beleza.
5: Por enquanto, parece que não voltou ainda, não podia achar no rádio, né? Então, nosso aplicativo, estamos ouvindo direto, escutando, né?
3: Agora já voltou,
5: quando
3: né?
5: Voltar, manda um áudio pra nós.
3: Tá bom, José. Agora não sei se onde você mora e o som tá chegando, né, rapaz? Um abraço, viu? A Glacy está nos lembrando aqui, gente, que vamos fazer o sorteio hoje de R$100 num vale de compras, num presente, né, da comunidade São Geraldo, da Glacy, para o bazar que acontece na próxima sexta-feira, na próxima semana, no dia 2 de outubro, das 9 às 15 horas, na comunidade São Geraldo, tá bom, gente? Fica aqui o nosso carinho especial. Alô, Sandra Mara, do São Francisco, vai o nosso bom dia. Neuza e o Edson, sempre na nossa companhia. O Anilton dando sinal aqui que agora deu uma melhorada aí no som. Que legal, rapaz. Oi, Dercy, na área 1, sintonizando aqui a nossa programação. Agora normalizou, né, Dercy? Graças a Deus, né? Nosso grande chefe aqui, o Márcio Martins, já deu um trato ali e a coisa ficou bem melhor, né? O som tá bacana, o som tá chegando bem bom aí pra você no seu receptor, no seu rádio, né? Alô, Riva Aleixo, a neta

Aurora, toda a família, né? Com muitas bênçãos, é a Márcia de Lara, do São João. Obrigado, viu, Márcia, pelo seu carinho. Agradecemos aqui também a Sandra Gavilac, a Jusileia Gomes de Souza, na área 2. Seja muito bem-vinda aqui conosco, Elaine Catarina, do Centro. Daqui a pouco, às 10 horas, nós temos um momento de fé. Vamos lá, gente, vamos trazendo aqui para vocês agora algo muito especial, né? Queremos fazer um tributo ao Rick, da dupla com o Renner. É, foi a notícia que, sem sombra de dúvidas, mexeu com todo o país. Infelizmente, o acidente aéreo que vitimou não apenas o Rick, mas também o piloto, copiloto, o empresário Bruno Avelar e o videomaker que também estava nessa aeronave, né? Então foi justamente o dia que deu aquele dilúvio aqui em Telêmaco Borba também, né? Aquela segunda-feira, lamentável, né? Infelizmente, o acidente fatal que levou a vida desse grande cantor e de outras pessoas que estavam ali com eles, né? Essas outras quatro pessoas. Eles que esse ano estavam celebrando 40 anos de carreira. A dupla iniciou no ano de 1986 em Brasília, enquanto o primeiro álbum fora lançado em 1992. O sucesso, né, o grande sucesso se deu em 1988, gente. 1988 estourou, né? A música, vamos ver se vocês vão lembrar dessa música. Eu vou trazer já já a música que fez sucesso em 1998. Na época, a canção que tocava em todo o Brasil era essa aqui, ó. Todo mundo sabe cantar essa música, né? Fantástica, né? Além de um grande cantor, um excelente compositor e uma doce figura humana, Rick com o Renner.

0: Singelo tributo a Rick, da dupla com Renner. Essa é do ano 2000.
1: 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Será que você também vai conseguir esquecer que fomos um do outro?
0: Nesse ano, o sucesso realmente foram as canções
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0: Moleca, Nos Bares da Cidade, Só Pensando em Você, Eu Mereço. E essa aqui que é demais, né?
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0: Credencial, ela que tem a assinatura

Rick Renner, Credencial. E uma das músicas mais marcantes entre tantas elas, gente, é essa música que eu vou trazer aqui na sequência. Na verdade, o Rick, ele compôs essa música para sua filha, né? Para o aniversário da sua menina, da sua filha. Essa música ficou tão linda que a própria filha falou: não, pai, grava sim. E o pai gravou. Os aniversários, né? Não pode faltar essa música. Filha, lembra dessa?

9:29. Homenagem linda às mães, né? Um bom dia. Muito especial para minha mãezinha Edna. Né? Com muito carinho a todas as mães, né? A minha, a Vilma. Né? Enfim, todas as mães. Dona Tida, ai, Dona Tida, as mamães, né? Recebam aí essa homenagem linda aí do Rick Renner. E a homenagem também não parou só para filha e mãe, não, gente. O paizão também recebeu com muito carinho essas palavras lindas nessa melodia que se chama Te Amo, Pai.

Te Amo Pai, olha que linda essa canção também, gente. Essas obras-primas compostas e cantadas pela dupla Rick Renner, 40 anos de carreira.

0: sorte.
1: Coisa linda, né, gente? Falando em coisa linda, olha que canção maravilhosa essa aqui, gente. A música se chama Minha Luz, né? Composição do Rick e o Alexandre.

Não tenha dúvida, né? Quanta verdade, quanta sensibilidade nessa música. E a gente conclui aqui, gente, esse tributo singelo aqui, tocando algumas músicas, porque a carreira de 40 anos não dá para se resumir em poucas canções, né? Mas essa música aqui foi feita especialmente para o João Paulo, né? O seu grande amigo de composições, de canções. Em dizer que também serve para ele próprio, né? E para todos aqueles que partem dessa vida para viver a eternidade junto a Deus. Ao lado de Deus, Rick e Renner.

0: E assim nós ouvimos um pouco da carreira de muito sucesso. Agora a expectativa é do Renner prosseguir, né? Essa carreira tão brilhante, tão vitoriosa, a construção de uma carreira sólida, uma carreira de sucesso com músicas maravilhosas, composições incríveis. Aliás, o Rick era muito crítico, né? Das músicas atuais, né? São letras e próprias melodias que não trazem assim toda essa grandeza musical, né? Essa poesia, essa mensagem tão profunda como as canções aí dos anos 80, anos 90, até os anos 2000, né? Uma geração diferente no modo de pensar, de compor, de fazer essa obra de arte que é, sem sombra de dúvidas, a música, né? A música sertaneja, a música popular, a música de um modo geral. Então, que descanse em paz e que do céu possa continuar iluminando a vida, né? Intercedendo, aliás, pela vida de cada um de nós, tá bom? Rick, da dupla com o Renner, eles que têm um show, inclusive, em Curitiba, gente. O show foi cancelado. O show iria acontecer agora, né? Nesse final de semana, mas em razão da morte do Rick, o show acabou sendo cancelado na capital do estado. Agora são 9 horas e 39 minutos.
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3: Libra. De 23 de setembro a 22 de outubro.
5: Vamos em frente, trazendo mais três signos. Atenção, Libra. Lua cheia vai iluminar parcerias, esclarecer os sentimentos e as intenções de alguém. Uma conversa poderá definir o futuro de uma relação, associação ou contrato. Escute até o fim antes de responder e não decida nada apenas pela emoção do momento, viu? O sábado ajudará a corrigir os desequilíbrios e manter combinados motivadores. Inicie um novo ciclo, tá certo, Libra? Um bom dia aqui para o meu grande amigo Elcinho. Grande Elcio, que por muitos anos trabalhou na Caixa Econômica. Não, Elcio, um bom dia.
3: Escorpião. De 23 de outubro a 21 de novembro.
5: Vamos lá agora com o signo de Escorpião. Alô, Escorpião, bom dia para você. Aproveite o sábado para você movimentar o corpo, cuidar do seu bem-estar, da beleza e da saúde. Um pequeno sintoma ligará um alerta, hein? Respeite a intuição e encontre boas soluções. O trabalho pedirá reestruturações. Olha, com Vênus em seu signo, negócios e relacionamentos surgirão naturalmente. Ligue o radar nas oportunidades e finalize um ciclo.
3: Sagitário. De 22 de novembro a 21 de dezembro.
5: Lua cheia vai intensificar o amor, a criatividade e a relação com os filhos. Uma emoção que ficará impossível de ignorar. Poderá inspirar uma conversa ou uma decisão, viu, Sagitário? Um projeto autoral também chegará a uma etapa importante e pedirá mais confiança nos próprios talentos. Namore, brinque, dê um espaço ao prazer sem transformar tudo em obrigação.
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Eita, coisa boa, hein? Um grande abraço. Olha aqui, gente, temos uma informação aqui, a Sandra Nascimento, ela tem roupinhas e sapatinhos de menina de 2 a 8 meses. Será que é isso? Todas em bom estado, estou doando, se alguém interessar, né, gente, para quem realmente precise. Deve ser de 2 a 8 meses, é isso? Acho que eu fui entendi, que tá aqui 2.8 meses, né? De 2 a 8 meses. Será que é isso? Mas tá bom, Sandra. De qualquer forma, a gente agradece aqui a sua atenção, a sua solidariedade, tá bom, querida? Que Deus abençoe muito. Então, se você tem bebezinho novo aí, né, Sandra? Pessoal que tá com bebezinho novo, menina, especialmente, nessa faixa etária, a Sandra tem, de 2 anos e 8 meses, né? 2 anos e 8 meses, é isso? Sapatinhos de menino de 2 anos e 8 meses. Ela tem aí pra doar, viu, gente? Então vamos lá, né? Se você tem criança aí nessa idade, você pode conversar com a Sandra. Nós temos aqui o contato, mas é para quem realmente precise, tá bom? Oi, Sandra, né? Um abraço para você, Sandra. Tudo bem contigo? A Sandra Cirino, tá boazinha? Deus abençoe a Sandra. Muito obrigado aí pelo carinho. Ela acordou com a música do Rick na cabeça, liguei o rádio e estava tocando. É coisa de Deus mesmo, né, querida? Deus abençoe você.

Verdade, tem razão, né? A dupla Rick Renner, agora o Rick está junto a Deus, né? Já não está mais em nosso meio, mas o legado continua, né, gente? Vamos com os Serranos. A Primeira Vez, isso é um musicaço, hein? Um bom dia, vá participando. Temos aqui a cartela do show de prêmios. Temos o vale de compras no valor de R$100 para o Bazar da Glacy, que acontece no dia 2 de outubro. E temos ainda, gente, né? Aquele frango assado recheado do Picanha na Chapa. Os Serranos, primeiro...

0: Abraço pro meu grande amigo, irmão e compadre Paulo, né? A esposa Irene, a comadre, nosso querido afilhado, super amado e querido, o João Luiz. Que Deus abençoe toda essa família abençoada aqui do bairro Bom Jesus, hein, gente? Abraço aqui pro Henrique Joy. Alô, Henrique. Tudo certo, hein, rapaz? Agradecendo o carinho aqui da Alessandra Mainardes, do Santa Rita. Oi, Alessandra, um bom dia para você. Neide Fritz, da área 2, o nosso carinho. Quero saudar também a Ruth Ribeiro, Maria Aparecida da Silva, querida Dona Cida do Jardim Alegre. Oi, querida, tudo bom? Bom dia.
1: Oi, Mestre Luiz. Bom dia. Tudo bem, meu filho?
0: Graças a Deus.
1: Estou ouvindo,
0: querida,
1: aqui você.
0: Olha aqui.
1: Colocando uma música aí, o Forroneirão.
0: Forroneirão.
1: É, eu estive a Semana Farroupilha lá em Porto Alegre.
0: Olha que coisa linda.
1: Conheci a gauchada de perto.

0: Eita.
1: Passei dois dias lá. Vou te contar. O pessoal agradável.
0: Povo bom, né?
1: Sabe como
0: acolher,
1: deixar,
0: né,
1: você super à vontade.
0: Olha que lindo.
1: O meu, né, tradicional churrasco gaúcho. Estive passeando eu e o Adriano.
0: Olha que
1: ficamos
0: coisa linda.
1: Ficamos 10 dias no sul. Conhecemos Floripa.
0: Olha,
1: conhecemos
0: que
1: lindo, Porto Alegre era a meta mesmo, sabe?
0: Porto Alegre, né?
1: Mas os demais lugares ali no sul, muito lindo, muito lindo, muito lindo. Eu vim de lá encantada. Então, eu queria compartilhar com você a minha felicidade. Um beijo, querido. Bom final de semana.
0: Nossa,
1: e toca pra mim um vaneirão aí, bem daquele jeito mesmo que o gaúcho gosta. Tá bom, querida?
0: Meu Deus,
1: tchau.
0: Que Deus abençoe, dona Cida. Olha que notícia boa, hein? Que coisa boa a gente ouvir, né? Ouvir da senhora essa experiência tão agradável junto do filhão, né? Tudo de bom. 10 dias nesse passeio todo, é bom demais da conta, hein? Oh, meu Deus do céu, né? Vamos pôr aqui um vaneirão aqui com os monarcas, né? Eu vou de vaneirão, olha aí, dona Cida. Bom dia pra Edneia. Oi, Ana, né? A Ana que é a vizinha da senhora aí, dona Cida. Vamos ouvir a Ana aqui.
2: Bom dia, Márcia, tudo bem? Aqui é a Ana do Jardim Alex. Sorteio a Ana Maria Batista. Eu conheci a minha amiga Leni, que tá fazendo aniversário hoje, então parabéns.
0: Parabéns, Leni.
2: E pra Dina, pra Ada, pra Leoni, pra Rose, pra Pedro Maria, pra dona Cida, pra dona Alexandrina, pra Dir, a Clara, a Sandra da Loja, lá pra Saque São Clemente.
3: De qualquer forma, a gente agradece aqui a sua atenção, a sua.
2: Se você puder tocar, pode ser a menina da canoa. O menino da canoa. Felicidade pra eles, pra vocês aí. Obrigada, Márcia.
0: Ô, Ana, eu que agradeço imensamente. Quero cumprimentar aqui o Valdomiro Alves. Ele nos ouve lá nas 100 Casas. Quem é que está chegando aqui? Vamos ouvir, vamos ouvir, vamos lá.
4: Bom dia, Márcio.
0: Oi, bom dia. É a Tereza?
4: Eu tô aqui, pedi uma música pra você do meu cantor aí, que eu amo as músicas deles, do Rick Renne. Tocar pra mim dos bairros da cidade, né?
0: Bailes da cidade.
4: Eles morreram, mas eu não largo deles. Eu gosto muito da música deles.
0: Coisa, música de qualidade,
4: você,
0: né?
4: Pra Lisa.
0: Manda.
4: Pra turma da Campinalta, lá pro Chicão, a dona Catarina.
0: Tá bom.
4: E pro Virola, meu primo.
0: Ô, Virola.
4: E pro Valinês, que é a Maria Bichinha.
0: Olha aqui, quanta gente
4: esse
0: boa.
4: Pra isso tudo.
0: Tá bom, querido.
4: Abraço a vocês.
0: Amém, Jesus. Pra você também, viu? Para você também, que Deus abençoe.
4: É a Terezinha de Jardim Bandeirão.
0: Terezinha, né, Terezinha? Deus abençoe muito. Alô, pessoal do Bandeirantes, a Vilma, Marlon, toda a família, meu querido amigo e irmão Joãozinho, né? Joãozinho Bittencourt, que também é da Band, o Carlão do Jardim Bandeirantes, o Carlão e a Fátima, né? A Fátima, sua esposa. Tudo de bom, Carlão. Vamos ouvir aqui o Ednei também?
5: Bom dia, Marcinho. Tudo bem, empresário?
0: Bom dia, meu irmão.
5: Se possível, toca a música do You Wanna Dance com o Johnny Rivers. Eu ofereci para minha esposa, por gentileza, foi aniversário dela ontem, né?
0: Olha que
5: para
0: benção.
5: Todos os ouvintes, tá bom? Bom programa para você, irmão. Bom final de
0: obrigado,
5: semana.
0: Obrigado, meu grande irmão.
5: Do Aldo das Oliveiras.
0: Oi, Ednei. Deus ilumine muito você e a sua família, tá bom, meu querido amigo? Que Deus te abençoe. Estela Neres, bom dia, com muito carinho. Um abraço aqui pro nosso querido amigo, o Adir, né? Alô, Adir, aquele abraço para você. Tudo de bom e de melhor para todos vocês. Então, vamos trazendo aí com muito carinho, gente, né? Deixa eu ver se eu consigo pôr aqui essa música que a dona Cida pediu, né? Se não der pra trazer agora, dona Cida, eu trago depois, na sequência, viu? Porque nós vamos ter um momento de fé, né? Então, aí eu posso trazer logo mais, né? Ou mesmo na hora do ouvinte, tá legal? Vamos ver se eu consigo. Não, mas vou trazer agora. Deu certo aqui, vamos lá. Eu vou de vaneirão, vamos nessa, gente. Daqui a pouquinho, um momento de fé, às 10 horas, aqui pela nossa Capital do Papel.

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2: Bom dia, são 10 horas e 10 minutos.
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0: pensando em Deus e no amor, que nós estamos aqui hoje para trazer mais uma palavra de vida e palavras de vida eterna. Vamos aqui com a participação do nosso querido Padre Divino, que todo sábado nos traz a palavra, o evangelho deste final de semana, gente. Então agradecemos sempre o carinho e a atenção do Padre Edivino. Quero agradecer o carinho aqui da Gi Alves, ela que está oferecendo esse momento de oração para toda a família, com muito carinho, né, Gi? Que Deus abençoe você. A Carmen, né, temos aqui a participação da Aparecida Martins, da Área 2. Oi, Aparecida. Deus abençoe muito você e sua família. Terezinha Fernandes, do Jardim Alegre. Quero destacar aqui a Cleusa, do bairro Bom Jesus. Ela está colocando a sua filha aqui em oração no dia de hoje, desejando toda a felicidade do mundo, né? A Débora, que está de aniversário hoje. Parabéns, Débora. Olha que coisa linda, né? Mamãe lembrou de você aqui com todo amor e carinho, tá bom? A Jane também está nos ouvindo, nos acompanhando. O José Carlos, na área 1, ele está nos acompanhando aqui na programação. Que o Senhor Jesus abençoe. Roseli Nascimento também está conosco. Muita paz, muita saúde para todos vocês. Então vamos receber aqui o Padre Divino. Bom dia, seja bem-vindo, Padre Divino.
1: Bom dia, meu amigo Márcio Luiz.
0: Bom dia, Padre.
1: A todos os nossos ouvintes. Que bom estar com vocês neste sábado, preparando então a liturgia do 26º domingo do tempo comum. Teremos as leituras de Ezequiel 18, 25 a 28, que nos dirá que quando o ímpio se arrepende, recupera a sua vida. O Salmo 24, recordai, Senhor, vossa ternura e vossa compaixão. Segunda carta de Paulo aos Filipenses, tende entre vós o mesmo sentimento que existe em Cristo Jesus. E o Evangelho, Mateus 21, 28 a 32, a parábola dos dois filhos, do pai que diz para irem trabalhar na vinha. Continua mesmo o tema do domingo passado, que era o

Convite para trabalhar na vinha do Senhor. Então, neste domingo, o evangelista situa-nos no mesmo espaço de ação, a vinha do Senhor, um símbolo usado por São Mateus para falar do reino de Deus e com uma atitude bem clara: trabalhar. Diante do convite para trabalhar na vinha do Senhor, como celebramos no domingo passado, neste 26º domingo do tempo comum, a liturgia vem nos recordar dois fatos. Sempre é tempo de voltar-se para Deus e ajudá-lo na construção de um mundo novo a partir de valores do reino de Deus, inserindo-se no projeto de Jesus Cristo. E segundo, não basta ter boa vontade e dizer que irá fazer isso ou aquilo pelo reino de Deus. É preciso ir, é necessário agir concretamente. Ou seja, não basta ser cristão de palavras, de boca para fora, mas é necessário ser fermento na massa, assumir o projeto de Jesus Cristo e empenhar-se na transformação social em vista de uma comunidade humana mais fraterna e solidária, como é o objetivo de Deus e o seu desejo. Então, nosso olhar volta-se novamente nesse fim de semana para a vinha do Senhor. No domingo passado, dizíamos que a vinha do Senhor é a própria comunidade. É para transformar a comunidade pelo trabalho comprometido com os valores do reino de Deus que o Senhor passa na comunidade, convidando-a a trabalhar na sua vinha, para transformar o local onde vivemos num local fraterno. São Paulo, escrevendo aos Filipenses, dá o tom das cores de como deverá ser a comunidade dos discípulos de Jesus Cristo, daqueles que seguem o Evangelho, vivendo em harmonia e buscando constantemente a unidade, nada fazendo por competição ou para mostrar-se melhor que os outros, e a regra de ouro, cada qual julgando-se que o que pertence ao outro tem prioridade. Viver assim, explica Paulo, é ter em si os mesmos sentimentos de Jesus Cristo, que, sendo fiel ao seu projeto de vida, se fez tudo para nos trazer a salvação e vida mais digna. Para nós cristãos, discípulos de Jesus Cristo, esse ideal de comunidade é possível desde que aceitemos trabalhar na vinha do Senhor, ou seja, desde que assumamos concretamente o compromisso de trabalhar para que a vinha produza frutos de vida nova, de fraternidade e de promoção humana. Para esta empreitada, todos são convidados, inclusive quem vive longe de Deus. A estes, a liturgia proclama a misericórdia e a justiça de Deus, que garante a vida depois da conversão. É o texto da primeira leitura. Para quem ainda não assumiu o compromisso de um empenho concreto no reino de Deus, a liturgia canta suplicando a misericórdia e a ternura divina para que perdoe os pecados e, uma vez libertado, caminhe nos caminhos divinos para conservar a sua vida, como vai nos dizer o Salmo 24, que vamos meditar nesta celebração. E para que isso aconteça, de fato, entre nós, é preciso trabalhar concretamente e não ficar somente nas promessas, como faz quem é discípulo de boca para fora, e como são espertos também os políticos, que sempre falam, mas nunca fazem, né? Jesus, na sua parábola, apresenta dois tipos de discípulos: aqueles que conhecem o projeto divino, que prometem que farão isso e mais aquilo, mas não fazem, e aqueles que rejeitam o projeto, mas pensam melhor, convertem-se, assumem e passam a atuar na vinha. Faz a vontade de Deus quem trabalha na vinha, explica Jesus, e não aquele que, mesmo conhecendo o projeto, para na promessa. Jesus revela uma realidade existente em nossas comunidades hoje. Existem os cristãos da boca para fora, conhecem o Evangelho, têm consciência daquilo que precisam fazer, mas não fazem. Esses precisam converter-se para o trabalho prático e atuante na comunidade. E existem os cristãos que se omitiram por muito tempo, mas consideraram o convite, converteram-se e assumiram o compromisso com Deus e com o projeto do reino. Em ambos os casos, fica claro que não basta falar, rezar e louvar o tempo todo. Tanto no domingo passado como neste domingo, o verbo trabalhar é usado no seu significado, empregar esforços para alcançar alguma coisa. No nosso caso,
que o reino

0: não aconteça entre nós. Então, é hora de nos convertermos, realmente de arregaçarmos as mangas e trabalharmos na vinha do Senhor. E que Ele nos abençoe, abençoe todos os nossos ouvintes, em nome do Pai, do Filho e do Espírito Santo. Amém.
1: Obrigado, Padre Divino, pela mensagem de fé, amor e esperança. Pedimos aqui pelo seu Betinho, pela Dona Tida, pela Vilma, pelo Marlon, por toda a família, a Liane e o Edson, que estão participando conosco também. Você que está pedindo aí a sua oração no dia de hoje, para que Deus abençoe a sua vida. Queremos agradecer o carinho aqui do Gabriel Ferreira, do bairro Macopa, ele que está sempre conosco, pedindo a Deus pela sua família. A Elaininha do São Jorge, a Mila Costa, oi Mila, pedindo bênção para todas as famílias. Sabe o que é bonito na vida, gente? A gente rezar pelos outros, né? Lógico que a gente pede, né? Pela gente, pela família, mas pelos vizinhos, pelos amigos, isso é tudo de bom, né? Deus vai recebendo todo esse carinho, essa mensagem, esse apelo. A Sandra Cristina Bueno do São Jorge, ela está conosco também. Que Deus abençoe muito a sua vida, viu, Sandra? A Gi Alves, nós destacamos aqui também. Aparecida Martins, da Área 2, o nosso carinho. A Terezinha do Jardim Alegre, que Jesus abençoe. A Cleusa, do bairro Bom Jesus. A filha Débora, que está de aniversário hoje. A Jane também está compartilhando conosco. José Carlos, da Área 1. A Elaine Catarina oferece para a família, para os filhos. A Roseli Nascimento, para o esposo Mirtão, para a filha Luanda, o filho Carlos e todas as amigas. Nosso carinho especial para você também, querida. Henrique Joia, Alessandra Mainades, no Santa Rita. Estão conosco também a Neide Fritz, da Área 2, a Ruth Ribeiro, a Dona Cida, no Jardim Alegre, Edneia Lima, Ana, do Jardim Alegre. Nossa querida ouvinte, a Sandra Mara Nascimento, inclusive, gente, ela tem roupinha aí de menina, né, a partir dos 2 anos, tá bom? Quem deseja, quem estiver precisando, ela tem para doar, se alguém tiver interesse, tá bom? Deus abençoe. Obrigado aí pelo seu carinho, pela sua sensibilidade. Sandra Cirino, para a família, para os filhos, o Castorino, nosso grande amigo, irmão. Quem está conosco também, o Edeval Luiz de Souza, do Bom Jesus. Seja bem-vindo conosco, Valdomiro Alves. Nosso carinho, a Terezinha do Bandeirantes. O Ednei Chumovski, Estela Neres, o Adir e a Dona Alexandrina. A Nícia e a Dona Alvina, no Alto das Oliveiras. Neuci, de Fátima Costa, do bairro Sem Casas. A Sandra Gavilac, a Jusileia Gomes. Nosso grande amigo, Cleverson Tax, o Crevinho. O Elvis, ele que é do Jardim Kroll, a Marica, na Área 1, Murilo do São Luís, a Débora Nascimento, no Jardim Kroll, oi José do Bairro Leal, a Glaci, lembrando gente que vai haver o bazar no dia 2 de outubro, é o bazar da Comunidade São Geraldo, acontece na próxima sexta-feira que vem, das 9 da manhã até as 3 da tarde, ali na Comunidade São Geraldo, no BNH, ao lado do Minicentro. Pessoal, não esqueça de levar a sacola. E hoje vamos sortear um vale de compras no valor de R$100, viu? Participe conosco. Hoje está acontecendo também o Bazar Beneficente da Rosinha Brito, aqui na rua Luiz Loyola, gente, no número 128. Então, roupas, utensílios em geral, calçados, né? Tudo que você imaginar, né? De bom aí para sua casa, para o seu lar, você vai encontrar ali. O outro detalhe, gente, é que toda a renda desse bazar que está acontecendo até o final da tarde de hoje, começou agora de manhã e vai à tarde, e vai até o finalzinho da tarde, é para auxiliar no tratamento de saúde da nossa querida Rosa Brito, tá bom, gente? Vamos colaborar. Nosso querido Elinho aqui, o barbeiro, nosso carinho, né? Nosso carinho. Seu Osni, Dona Ericrê, Doutora Lilian, toda a família, vai o nosso carinho também, o Luiz e a Edna no bairro Bela Vista, a Nice Miller, a nossa querida Nicinha, né? Esteve cobrindo aqui as férias da Eli, que Deus abençoe muito, imensamente, a sua vida, o Hamilton, o Xixo, a

0: Márcia de Lara, quem vem conosco aqui, Diomar dos Santos, do Alto das Oliveiras. Deus abençoe pela internet, o som estava normal a hora que o pessoal comentou aqui, viu, gente? Era mesmo pelo rádio, pela transmissão do rádio. Romildinho, do bairro Bela Vista, pela sua família. Adelaide, nossa querida Adelaide, homenageando o filho Sidney, que está de aniversário hoje. Que Deus abençoe. Deus abençoe muito, viu, Sidney, meu grande amigo. Nilmara dos Santos, que Deus abençoe imensamente. Jonathan de Oliveira, Stephanie e o Murilo, toda a família. O Alessandro coloca toda a família em oração. Quem está conosco ainda aqui? É aniversário da minha mãe Cacilda. Olha só. É Edneia que está homenageando a mãezinha com todo amor, com todo carinho. Que Deus abençoe a vida de cada um de vocês. Vamos ouvir aqui o Deci.
1: Bom dia, meu amigo Marcinho.
0: Bom dia, Deci. Bom dia, irmão.
1: Ah, agora normalizou, pensei que ia.
0: Que bom, Deci.
1: Tá meio distorcendo ainda a qualidade do som ainda. Só para te avisar. Um grande abraço.
0: Tá, muito obrigado, irmão. Muito obrigado, né? Só lembrando que nós estamos aqui, gente, com uma torre provisória, né? Uma torre para atender os ouvintes, para não ficarem sem ouvir-nos aí pelo rádio. Pela internet dá normal, né? Mas pelo rádio nós estamos tendo essa certa instabilidade, dependendo do bairro onde estamos, né? Onde você está, aliás. Mas a torre principal, ela foi totalmente danificada em razão dos fortes ventos que atingiram aqui a nossa cidade. A torre caiu, inclusive. Agora está sendo construída uma nova torre e demanda de tempo. Então logo estaremos com o som perfeito e com a qualidade costumeira aqui da capital do papel. Quero agradecer a Jandira Ferreira pelo seu carinho, pela sua participação. Que Deus abençoe a vida de cada um dos nossos ouvintes. Vamos agora trazer mais uma palavra de fé, amor e esperança. Com toda certeza, uma palavra que venha alimentar o nosso coração e a nossa alma, viu? Pastor Edivaldo Oliveira, a mensagem que diz: Deus quer transformar a sua vida.
2: Que a graça e a paz do Senhor estejam sobre você e sobre a sua família nesse dia. Eu sou o pastor Edivaldo Oliveira e você está ouvindo o Minuto com Deus. Os frutos do Espírito não são necessariamente como frutas que você simplesmente recebe nas mãos, mas são frutos que você vê crescer. E mais do que isso, são frutos de cujo crescimento você também faz parte. Você também faz parte desse processo. E é justamente por fazermos parte desse processo que nós precisamos estar atentos às nossas atitudes. Porque não adianta a gente orar pedindo: Deus, eu quero ser uma pessoa mais paciente. E quando Deus coloca diante de nós uma situação em que temos a oportunidade de praticar a paciência, nós escolhemos agir com impaciência. Muitas pessoas têm a ideia de que os frutos do Espírito serão simplesmente entregues por Deus nas nossas mãos, quando na verdade são frutos que vão brotando e crescendo dentro do nosso coração. Você não precisa esperar se sentir mais paciente para então agir com mais paciência. Você pratica a paciência. Você escolhe agir de maneira mais paciente. É assim que você confirma com as suas atitudes aquilo que pede a Deus com a sua boca. Você permite que o Espírito Santo trabalhe no seu coração, participa desse processo e aos poucos aquilo que você pratica começa a fazer parte de quem você é. É aí que existe a verdadeira transformação. No Evangelho de Mateus, capítulo 7, versículos 17 e 18, Jesus disse o seguinte: a árvore boa dá frutas boas, e a árvore que não presta dá frutas ruins. A árvore boa não pode dar frutas ruins, e a árvore que não presta não pode dar frutas boas. A Bíblia diz que a árvore boa produz bons frutos. Significa que se você é cristão, Ou seja, se um dia você...

você entregou a sua vida para Jesus, é preciso e é inevitável que isso se manifeste nas suas atitudes. Lá em Gálatas, no capítulo 5, versículos 22 e 23, a palavra de Deus nos mostra quais são esses frutos, ou as características do fruto do Espírito. Diz assim, olha, mas o Espírito de Deus produz o amor, a alegria, a paz, a paciência, a delicadeza, a bondade, a fidelidade, a humildade e o domínio próprio. Irmãos, tem pessoas que oram pedindo saúde a Deus, pedem mais disposição, mais força, mas não dão nem uma caminhada de 15 minutos. E eu não estou aqui dizendo isso para diminuir a importância da oração. Muito pelo contrário, a oração também faz parte do nosso cuidado. Tem gente que inclusive transforma uma caminhada em um momento de oração, de reflexão, de colocar os pensamentos no lugar. Enquanto cuida do corpo, conversa com Deus e cuida também da mente e do coração. Mas nós precisamos entender que existem coisas que também dependem das nossas atitudes. O nosso corpo é frágil e passageiro, e cuidar dele enquanto nós estamos aqui também é uma forma de reconhecer o presente da vida que Deus nos deu. Se eu peço saúde, eu preciso observar como tenho cuidado da minha saúde. Se eu peço disposição, eu preciso também olhar para os meus hábitos. E isso vale para as outras áreas da nossa vida. Chega um momento em que nós precisamos praticar aquilo que nós temos pedido a Deus. Praticar a delicadeza na maneira como tratamos as pessoas. Praticar a bondade quando temos a oportunidade de fazer o bem. Praticar o domínio próprio quando nós somos confrontados pelos excessos e pelas tentações. É assim que esses frutos começam a aparecer na nossa vida. E quando você se lembra de que essa vida é passageira, muita coisa começa a ocupar o lugar certo. Você entende que não nasceu apenas para satisfazer todas as vontades que aparecem pelo caminho. Deus nos chamou para algo eterno. Por isso, a eternidade que nós esperamos viver com o Pai precisa começar a aparecer nas escolhas que nós fazemos hoje. Então, chegou a hora de plantar bondade, de praticar o domínio próprio, de se afastar do pecado e dos excessos e de entender que nada nesse mundo consegue preencher o lugar que pertence a Deus. Foi Ele quem nos amou primeiro e foi por meio do sacrifício de Jesus naquela cruz que nós recebemos a salvação. E se Cristo transformou o nosso destino eterno, essa transformação também precisa começar a aparecer na maneira como nós vivemos aqui e agora. Declare isso aqui nos comentários. Deus me transformou. Porque a partir do momento que você procura a presença do Senhor, você já está mudando a sua vida de rumo, indo pelo único e vivo caminho que é Jesus Cristo. Escreva aqui nos comentários essa frase. Deus me transformou. 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Amém? Escreva também aqui nos comentários o seu pedido de oração, aquilo que você quer entregar a Deus hoje. Porque no final dessa mensagem eu vou orar por você, eu vou orar por cada nome que você escrever aqui embaixo. Olha só, eu sei que tem gente ouvindo essa palavra hoje cansada de prometer que vai mudar. Você já disse para Deus que ia ter mais paciência, que ia parar com aquilo, que dessa vez ia ser diferente. E aí veio a pressão do dia e você caiu no mesmo buraco de sempre. E bate aquele pensamento pesado. Eu não mudo mesmo. Eu já tentei de tudo. Eu sou assim e vou morrer assim. E se é assim que você se sente hoje, eu quero que você entenda uma coisa. A sua transformação nunca dependeu só da sua força de vontade. Quem transforma é Deus. A sua parte é não soltar a mão dele.

e continuar dando o passo, mesmo tropeçando. Porque o Espírito Santo não trabalha só nos dias em que você acerta. Ele trabalha justamente ali, no meio das suas quedas, lapidando aos poucos aquilo que você nem consegue mudar sozinho. Cada vez que você escolhe agir com sabedoria, ao invés de impaciência, com prudência ao invés de egoísmo, e todas as vezes que você decide fazer o que é certo, mesmo sem sentir vontade, você está regando um fruto que Deus está fazendo crescer no seu coração. E um dia você olha para trás e percebe que já não é a mesma pessoa que começou essa caminhada. 2 Coríntios capítulo 5, verso 17 diz assim: quem está unido com Cristo é uma nova pessoa. Acabou-se o que era velho e já chegou o que é novo. A partir do momento que você se une a Cristo, Deus não te olha mais pela sua versão velha. O que ficou para trás, ficou. E Deus começa a escrever uma pessoa nova a partir de você. Em Cristo você deixa de ser definido pelo vício que te dominou, pelo seu pecado ou pela fama que colocaram no seu nome. Diante de Deus, você é uma nova pessoa. E é essa nova pessoa que Ele está fazendo crescer. Um fruto de cada vez. E entenda isso, meu irmão, minha irmã. Ser uma nova pessoa não é fingir que o pecado não é sério. Deus abomina o pecado. Tudo aquilo que faz mal a você e que machuca quem está ao seu redor. A transformação de verdade é Deus te dando forças para largar o que te prende, e não uma desculpa para continuar preso ao erro. E a mão do Senhor chega com misericórdia, te levantando do chão quantas vezes for preciso, sem nunca desistir de você. Por isso, comece hoje. Não espere virar uma pessoa perfeita da noite para o dia, porque isso nunca vai acontecer. Escolha um fruto para praticar hoje. Uma resposta mais mansa, onde você costuma explodir. Um perdão, onde você costuma guardar mágoa. Um passo de domínio próprio, onde você costuma ceder ao vício. Deus faz o resto crescer, porque a mesma mão que começou essa obra em você é a mão que faz questão de terminar. E quando Deus transforma você, quem está ao seu redor come do fruto. A sua casa se transforma, os seus filhos percebem, o seu cônjuge começa a notar e começa a buscar essa mudança na vida dele. As pessoas que convivem com você percebem que tem algo diferente. E muitas vezes é através dessa mudança silenciosa que alguém se aproxima de Deus. Você vira um testemunho vivo. A árvore boa não fica anunciando o fruto. Ela simplesmente dá o fruto. E quem passa por perto se alimenta. Por isso, declare comigo agora, com fé: Deus me transformou. Amém? Senhor, meu Deus e Pai, nós te amamos, nós te louvamos, nós te agradecemos por esse dia. Te agradecemos pela nossa vida e porque o Senhor não desiste de nós, mesmo quando nós mesmos já pensamos em desistir. Obrigado pela tua misericórdia que se renova a cada manhã. E porque em Cristo o nosso passado não precisa determinar quem nós seremos daqui para frente. Ó Deus, perdoa os nossos pecados. Perdoa as vezes em que nós pedimos mudança, mas continuamos escolhendo os mesmos caminhos. Perdoa a nossa impaciência, os excessos, as palavras que feriram e tudo aquilo que temos alimentado em nosso coração e que não vem de ti. Dá-nos coragem para reconhecer o que precisa mudar. Nos dá força para colocar em prática aquilo que nós aprendemos aqui na tua palavra. Espírito Santo de Deus, trabalha em nós. Produz o teu fruto na nossa vida. Amor, alegria, paz, paciência, delicadeza, bondade, fidelidade, humildade e domínio próprio. Nos ensina a cuidar melhor da nossa mente, do nosso corpo, da nossa família e principalmente da nossa comunhão contigo. Que a nossa transformação seja percebida nas pequenas escolhas de cada dia.

0: visita quem está enfrentando a espera e está com medo. Quem está aguardando o resultado de um exame. Fortalece quem está passando por um tratamento difícil. Sustenta as mães e os pais que estão preocupados com seus filhos. Restaura os casamentos e as famílias, Senhor. Abre portas para quem precisa de trabalho e provisão. E dá paz a quem está enfrentando uma causa na justiça. E alcança, Senhor, aquela pessoa que está tão cansada que já pensou em desistir. Guarda essa vida e coloca as pessoas certas ao seu redor. Levanta aquele que caiu. Fortalece quem está lutando contra um vício ou um pecado. E nos ajuda a dar hoje o próximo passo. Que a mudança que começa dentro do nosso coração apareça também nas nossas atitudes, para que a nossa vida glorifique o teu nome e seja testemunho para aqueles que convivem conosco. Recebe cada nome, cada família e cada motivo de oração apresentado aqui nesse momento. Continua a tua obra em nós e não permita que nós soltemos a tua mão. É no nome de Jesus que nós oramos e por isso desde já te agradecemos. Amém.
1: Amém. Pedimos também pela saúde da nossa querida companheira de trabalho, a nossa querida Fátima Ribeiro. Pedimos pela saúde da Vilma. Com muito carinho a vocês também, para a esposa do nosso grande amigo Carlão, a Fátima, e a todos os enfermos, né? As pessoas que estão buscando a sua recuperação, a sua saúde, a restauração da sua saúde. Pedimos a Deus para aqueles que estão em busca de trabalho, aqueles que estão em situação de vulnerabilidade, as pessoas que passam por momentos difíceis ou mesmo depressivos. Fica também o nosso carinho a todos.

0: Elizabeth Lacerda, fica sempre um pouco de perfume nas mãos que oferecem rosa. E assim a gente conclui o nosso momento de fé, agradecimento e amor a Deus.
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5: Capricórnio, de 22 de dezembro a 20 de janeiro.
6: Vamos lá, gente, só agora para a gente concluir o Giro Astral de hoje. Capricórnio, casa e família serão os centros da atenção hoje, né? Uma pendência antiga poderá ser resolvida hoje mais facilmente. Aproveite para decidir mudança, reforma ou reorganizar os seus espaços. Converse com pessoas próximas e evite carregar tudo só. Com uma base mais estável na vida pessoal, você terá mais segurança para avançar na sua carreira, viu, Capricórnio?
5: Aquário, de 21 de janeiro a 19 de fevereiro.
6: Vamos agora com Aquário. Olha, lua cheia intensificará a conversa e poderá trazer uma notícia importante. Encare uma conversa delicada, escolha palavras que favoreçam o entendimento. Um assunto com irmãos, vizinhos e pessoas próximas pedirá flexibilidade e objetividade. Aproveite para negociar acordos, responder mensagens, concluir decisões e descobrir novidades.
5: Peixes, de 20 de fevereiro a 20 de março.
6: Vamos agora com Peixes para a gente encerrar o Giro Astral de hoje. Boas notícias na área financeira marcarão essa lua cheia, que trará mais estabilidade e segurança, viu, Peixes? Reveja padrões de consumo e corte o que já não dá prazer. Um talento seu poderá aumentar os rendimentos. Crie um novo projeto. O que você valoriza dirá muito mais sobre quem você é. Mudanças acontecerão de dentro para fora. 10h45.
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6: Um abraço ao nosso grande amigo Adilson. Alô, Adilson, aquele abraço, irmão. Chegando aqui, sucesso de novela com Fábio Júnior. Essa música aqui é muito linda, gente. Rio e Canoa, do ano 1992, da novela Deus nos Acuda.

0: Ouvimos o grande Fábio Júnior, Rio e Canoa. Olha, há pouco terminou o grande prêmio do Azerbaijão e a vitória foi da Mercedes, né? George Russell, o piloto britânico, venceu a prova, seguido do holandês Max Verstappen da Red Bull em terceiro, Isaac Hadjar da Red Bull também. Charles Leclerc da Ferrari em quarto, em quinto, Kimi Antonelli da Mercedes, Lewis Hamilton da Ferrari o sexto, sétimo, Arvid Lindenblad da Racing Bulls em oitavo, o Esteban Ocon da Haas em nono, Oliver Berman da Haas e na décima colocação Carlos Sainz da Williams. Então o piloto brasileiro Gabriel Bortoleto foi o 13º colocado. Então, abandonaram Valtteri Bottas da Cadillac, Franco Colapinto da Alpine, Pierre Gasly da Alpine, Lando Norris da McLaren, o Alexander Albon da Williams, Fernando Alonso da Aston Martin e o Lance Stroll da Aston Martin. Então, um grande prêmio do Azerbaijão com a vitória do britânico da Mercedes, George Russell. Aquele abraço, um abraço aí para Dilson, 10h51. Adilson Barrados, meu grande irmão, aquele abraço, Adilson. Olha, gente, vamos aqui agora conversar com a professora Rosineia Valentim dos Santos, a professora Rosineia, que tem um convite muito especial a fazer nesse sábado bonito, um sábado quente, inclusive. Bom dia, professora.
1: Bom dia, Márcio. Bom dia a todos os ouvintes do teu programa. Que prazer estar aqui novamente.
0: Alegria nossa, professora.
1: Estar aí com vocês.
0: É verdade, hoje tem um evento maravilhoso também na Igreja Presbiteriana Central aqui de Telemaco Borba e a professora está aqui para fazer um convite.
1: Isso mesmo, Márcio. É, eu agradeço, né, porque você sempre tem aberto esse espaço para nós e a gente aproveita, sim, para divulgar. Hoje, Márcio, às 19h30, nós vamos ter um grande culto de mulheres na Igreja Presbiteriana Central aqui de Telêmaco Borba. A Igreja Presbiteriana fica aqui na Avenida Paraná, número 489, bem na frente do Banco Sicoob. E é um evento, Márcio, aberto para mulheres de todas as idades, adolescentes, jovens, jovens senhoras, as idosas, é para todas as mulheres que quiserem participar e ser abençoadas, né, nesta noite, que vai ser uma noite tão especial.

0: Inclusive, nós estaremos recebendo aqui em Telêmaco uma preletora, né, uma pregadora que está vindo lá de Londrina. O nome dela é Viviane N, e ela vai estar conosco essa noite, trazendo uma palavra motivadora, de incentivo, de fé, de renovação para nós mulheres, né, e como nós precisamos desses momentos. Então, por isso que eu vim para convidar, né, toda a comunidade, todas as mulheres, para estar conosco hoje, 26 de setembro, na Igreja Presbiteriana Central. E até mesmo, Márcio, o dia está hoje bem favorável, né?
1: O
0: Um
1: dia
0: dia
1: está maravilhoso,
0: lindo,
1: professora. É
0: um
1: verdade.
0: sol maravilhoso sobre a nossa cidade. Então, as mulheres podem sair de casa hoje sem chuva, tranquilas, e ter um encontro muito edificante, né, para as nossas vidas. Então, esse é o meu convite.
1: Perfeito, professora. A gente agradece também a sua participação. Parabéns, né, por esses momentos especiais que vocês têm dedicado, especialmente também às mulheres, às famílias. Nesse momento de oração e clamor a Deus, que é tão importante e necessário para a vida de todos nós. Só confirmando então, hoje, sábado, 7:30 da noite, esse culto
0: Isso.
1: especial das mulheres. Isso, professora?
0: Isso mesmo, culto especial das mulheres na Igreja Presbiteriana Central, aqui na frente do Sicoob, na Avenida Paraná. Vamos esperar aí toda a mulherada com bastante animação, vai ter bastante surpresas, agrados, mimos, muita coisa boa esperando as mulheres hoje para serem abraçadas, para serem aí também edificadas com uma palavra muito especial.
1: Tá bom, professora. A gente agradece muito o seu carinho e desejamos que seja um culto realmente bem abençoado, que certamente será. Um bom
0: Muito
1: dia.
0: obrigado, Márcio.
1: Deus
0: Obrigada
1: abençoe,
0: pelo
1: professora.
0: espaço, obrigada pela sua atenção, sempre dispensada a nós. E eu me despeço aqui, então, deixando um abraço grande, primeiro para você, e também para todas as mulheres que nos ouvem aí nesta manhã.
1: Aquele abraço, professora. Um bom dia. Que Deus abençoe.
0: Amém. Abraço também. Tchau, tchau.
1: Tchau, tchau. Faltando agora 5 minutinhos para as 11. Vamos nos embalos de sábado.
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1: Essa música é simplesmente fantástica, hein, gente? Do ano 1983, Irene Cara, What a Feeling.

0: simplesmente fantástica. Abraçar aqui meu querido amigo, irmão, DJ Tchuyu. Alô, Tchuyu. A esposa, né? A filhinha. Deus abençoe vocês imensamente, viu, irmão? Abençoe com muita paz, com muita saúde, né? Esposa Hanna, filhinha Alice. Que Deus ilumine essa família tão especial para nós. Paz e saúde a vocês com muito carinho, irmão. Faltando 2 minutinhos para as 11.
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0: Isso, meu querido amigo Giba. Vamos ouvir então uma das obras do grande rei Roberto Carlos.
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0: Essa é das antigas, hein?
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3: 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Olha aí, Ana, o seu pedido também. O Menino da Gaita com Sérgio Reis. 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

Johnny Rivers, 11:10 agora. Do You Wanna Dance? Canção linda, né? Do You Wanna Dance com Johnny Rivers. Olha, a gente só lembrando então que hoje acontece o culto especial das mulheres na Avenida Paraná, na Igreja Presbiteriana Central, inclusive com a presença da preletora Viviane Enes. Ela que é da Igreja Presbiteriana da cidade de Londrina. Então hoje, 7:30 da noite, você é convidada, você é convidada especial para estar participando. Mandar um bom dia aqui para Jô Santos. Bom dia, Josi. Deus abençoe você. Lembrando que hoje, né, o Bazar da Rosinha Brito e vai segunda-feira também, né? Então aumentou um dia a mais. Hoje está acontecendo até o final da tarde, né? O Bazar Beneficente em favor da Rosinha Brito, com roupas, calçados e utensílios domésticos. Vai até o final da tarde de hoje e na segunda-feira também haverá o bazar, né, gente? Roupas, calçados e utensílios em geral. Na rua Luiz Loyola, 128, aqui na região central da nossa Telêmaco Borba. Olha aí, Desci, aquele abraço para você, meu grande amigo, tudo de bom. Um abraço aqui pro Graveto, para toda a moçada do projeto Anjos da Guarda, da área 2 do Jardim Bandeirantes. Um abraço para a esposa, que está ligadinha conosco também, né, Graveto? O filhão Vitor. Ah, aquele abraço do Jardim Bandeirantes para a sobrinha Cristina e para o sobrinho Valdir, né? Pediu aqui um Padre Zezinho, depois a gente traz pra você, tá bom, irmão? Não deu em nada. Alô, Jandira Ferreira, Deus abençoe. Essa...

Chico Rei Paraná, coisa linda, né? Chegando pra você, graveto então o seu pedido musical. Padre Zezinho, vim lá do interior. Deus abençoe, quero fazer um apelo aqui também, gente, olha só. A Sol, ela está solicitando aqui, gente, olha só, uma cadeira de rodas e cadeira de banho, né? Que as pessoas, quem tenha para doar ou emprestar, o irmão dela, o irmão mais velho, sofreu um derrame. Está sem o movimento esquerdo, vai ajudar muito na locomoção do irmão dela, tá bom, gente? Então, se você tem uma cadeira de rodas e uma cadeira de banho que possa doar ou mesmo emprestá-la por um período, né? Por gentileza, a Sol agradece. Música.

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1: É verdade, é tão bom, né? A gente acreditar em Deus, a gente confiar no Pai, as promessas que Deus tem para cada um de nós, né? As promessas se cumprem, né? Porque Deus só vive a verdade. Ele é a verdade e a vida, né? Palavras de vida eterna. Padre Zezinho, eu vim lá do interior. Eu também, viu, Padre Zezinho? Eu sou do interiorzão aqui do Paraná, de uma cidade chamada Telemucubamba, na qual o senhor esteve aqui, inclusive, fazendo uma apresentação no aniversário de nossa querida cidade. Olha que coisa linda, não? Deus abençoe imensamente. Vamos com o Rei Roberto Carlos.
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1: Olha aí, Cleusa do Bom Jesus. Parabéns pela sua querida filha Débora de aniversário hoje.

É, Roberto Carlos e as suas canções maravilhosas. São 11:21. Vamos atender agora a nossa querida ouvinte, a Jandira. Ela que pediu essa canção maravilhosa, que é de Paulo e Paulino, com a Marília Mendonça, Estrelinha. Essa música que também com a partida da Marília Mendonça foi tão executada, já era, né? Mas depois então ganhou uma notoriedade ainda maior. Vamos lá.

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2: Olha aqui, gente, já temos dois prêmios aqui sorteados na cartela para o show de prêmios neste domingo na comunidade São Francisco de Assis. Temos aqui a ganhadora, Emanuele da Cruz. Emanuele, então você foi a ganhadora e já o prêmio vale de R$100 para o Bazar da Glacier, que acontece na próxima sexta-feira, dia 2 de outubro, das 9 até as 15 horas. Pessoal, não esquece de levar a sacola, viu, gente? Então a ganhadora é a Márcia de Lara. Atenção, Márcia. Ela que é moradora no bairro São João. Márcia de Lara, você é ganhadora do Vale de Compras, né? Caso você não possa ir, né? Alguém possa levar um documento seu para retirar, né? Para fazer a compra ali que você achar bacana, tá bom? Algum utensílio para sua casa ou uma roupa aí para o seu familiar, né? Ou para você mesma, tá bom, querida? Vamos trazendo agora a Valesca Maísa, a Valesca Maísa com a música Sou Teu Pai. É a Sandra Bueno do São Jorge que pediu essa canção, Eu Sou Teu Pai. Vamos ouvi-la. Sou...

0: Que louvor mais lindo, não? Olha só. Valesca Maísa, eu sou teu pai. Olha que bênção de Deus.
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0: É, nós ficamos devendo ontem pra você, né, Lisandra? Essa música é simplesmente fantástica. Desse cara aqui que é um gênio da música, né? Em todo mundo, né? Phil Collins. Philip David Charles Collins. I Wish It Would Rain Down.

Phil Collins com a música Wish It Would Rain Down. Linda canção, né? Momento maravilhoso aqui no programa, essa canção especial. Falando em canção especial, a Terezinha Fernandes, ela nos ouve no Jardim Alegre. Oi, Terezinha Fernandes, Deus abençoe o seu final de semana. Jorge Pai e Jorge Filho, um abraço, um carinhoso aqui pro seu Flor, né? Seu Florencio, hoje de aniversário, celebrando com a família, né, seu Flor? Deus abençoe com muita paz e muita saúde.

Vamos lá, querida Jane, o seu pedido chegando, sonho de um caminhoneiro a todos os caminhoneiros desse nosso imenso Brasil.

Essa é pedido aí do meu grande amigo Adilson Barrados. Alô, Adilson! E olha só, gente, acabamos de realizar o sorteio aqui do frango assado. Então, a ganhadora, tá aqui o nominho dela, gente, já vou anunciar aqui. É a Cleusa Silva, do bairro Bom Jesus. Ô, Cleusa, a filha está de aniversário hoje, inclusive, né, Cleusa? É isso? Deixa eu confirmar isso. A filha Débora, de aniversário hoje. Então, Cleusa, você já pode retirar o seu prêmio amanhã, tá bom? Amanhã, a partir das 11 horas, ali na Picanha na Chapa. Não esquece.

0: Dalton, muito estranho. Aquele abraço para você, meu amigo Atamir Gonçalves, dona Juraci, toda a família. Vai o nosso abraço, o nosso carinho a todos vocês. Alô, especial aqui para Ivonete Melo, do bairro Sem Casas. O nosso amigo José Juarez, do Monte Carlo. Como é que tá por aí, rapaz? Diga aí, meu garoto, tudo certo aí, meu amigo? Tudo certinho, tudo na paz
1: Tenente
0: de Deus?
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0: Beleza, garoto, aquele abraço pra você, chegando

0: KLB, alô meu grande amigo Edson Ferreira, corintiano, alô rapaz, tudo certo, irmão?
1: Bom dia, grande Marcinho Vascaíno. É, eu tô ouvindo ele cedo, não deu pra participar aí nas mensagens agora que vai, deu tempo. Mas beleza, estamos na escuta aí. Aqui é o Edson Ferreira de Miranda, o grande Vai Corinthians!
0: Vai Corinthians, né, Edson? Aquele abraço, né? Um abraço pra você, meu grande amigo, amigo aí de longa data. Mandar um abraço aqui também para Elaine Catarina, né, Elaine? A Elaine está sempre na nossa sintonia e a gente vai ouvi-la aqui, por favor, Elaine.
2: Bom dia, Márcio Luiz. Aqui é Elaine Catarina, Souza Carneiro, do Centro. Quero colocar o nome dos meus filhos, Miguel, Gabriel de Souza Carneiro e Heloísa de Souza Carneiro, nos sorteios. Ouço você todos os dias.
0: Obrigado, viu, Elaine, pela sua participação. E a Terezinha pediu e vai ouvir. Rick Renner, nos bares da cidade. Faltando 9 minutinhos para o meio-dia. Logo mais tem o horário eleitoral obrigatório. E depois, a partir do meio-dia e 25, programa Alegria no Senhor. E o Giba depois traz a máquina do tempo.

0: Rick Renner nos bares da cidade. Canção mais um dos grandes sucessos, né? No meio de tantas músicas.
1: Junto com Deus, hein?
0: Eu junto com Deus, verdade, Dani. Não tenha dúvida, né? O grande Rick com a dupla, juntamente com o Renner, né, gente? Olha só. Quero trazer para você aqui uma homenagem que foi feita para o nosso querido Hélio ali, o barbeiro, né? Alô, Helinho, aquele abraço. Fizeram um sambinha bem legal, né, pro Hélio. Mandaram super bem, né? Deixa eu ver se eu tenho aqui. Vamos ver se é essa aqui. Vamos lá. Olha aí, Helinho, essa homenagem linda que fizeram para você, rapaz.

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3: Isso aí, gente, o sambinha pro nosso querido Hélio Barbeiro. Hélio, que legal, hein, Hélio? Aquele abraço aí pra você. Meu irmãozinho Josemir, fala aí, rapaz.
4: Bom dia, meu irmão. Ainda dá tempo aí de um Raul Seixas.
3: Rapidinho, só um trechinho dá, hein?
4: Encontrei um amigo meu aqui que tá meio desanimado. E eu falei pra ele, tenta outra vez aí, que a vida é abençoada por Deus.
3: Verdade.
4: E não podemos desistir.
3: Vamos lá, irmão.
4: Um abraço, meu querido. Bom domingo, bom
3: sábado. Obrigado, querido irmão.

Olha aí, um abraço pro meu grande amigo Anderson Cato. Alô, Cato. Só uns acordes, rapaz, que o tempo aqui já tá no limite, né? Faltando 2 minutinhos pro meio-dia, já a gente tem um horário eleitoral. Então, gente, já me despeço aqui. Retorno, se Deus permitir, na segunda-feira com a Fátima, com o Carlão. Na sequência vem o horário político, né? O obrigatório para você acompanhar, tá bom, gente?

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3: Que a união da tua alma com Jesus Eucarístico seja a luz que dissipa as trevas, a força que lhe sustente e a única felicidade do seu coração. Em nome do Pai, do Filho e do Espírito Santo. Amém. Ficai comigo, Senhor,
4: porque vossa presença me é necessária
3: para não vos ofender. Bem sabeis quão facilmente vos abandono. Ficai comigo, Senhor,
4: porque sou fraco e preciso da vossa fortaleza
3: para não cair tantas vezes. Ficai comigo, Senhor.
5: Ficai, Senhor,
3: porque sois a minha vida.

0: Ficai comigo, Senhor, porque desejo amar-vos muito e estar em vossa companhia.
1: Ficai comigo, Senhor, se quereis que eu vos seja fiel.
2: Ficai comigo, Jesus, porque minha alma, com quanto seja paupérrima,
0: todavia quer ser para vós uma habitação de consolação, um ninho de amor, então.
2: Ficai, Senhor, comigo. Busco somente a vós,
1: o vosso amor,
0: a vossa graça,
2: a vossa vontade,
0: o vosso espírito,
2: porque vos amo. Recompensa alguma
0: senão o aumento de amor. Amar-vos com perfeição
2: por toda a eternidade.
1: São Padre Pio, rogai por nós.
2: Ficai, Senhor,
1: em nome do Pai e do Filho e do Espírito Santo. Amém.
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7:32. Uma boa tarde a você que está aí ligadinho, ligadinha conosco. Uma boa tarde ao Gilberto e todos aqueles que estão sintonizando hoje pela primeira vez. Talvez você nunca escutou o programa Alegria no Senhor. E que a alegria do Senhor seja a nossa força. Família, projeto de Deus. Olha que canção mais linda. A nossa família é o sonho do coração de Deus. E quanta coisa acontece para destruir as nossas famílias. São muitas coisas. Como uma canção que diz, existem falsos brilhantes enganando as famílias. Como está a tua família? Como está o teu relacionamento como casal, com os filhos, filhos com os pais? O inimigo faz de tudo

destruir as nossas famílias. Mas se eu e você estivermos na rocha firme, intercedendo, rogando, nada vai abalar, nada vai destruir. Por isso, meu irmão, minha irmã, se nós pudéssemos ver nos ares a batalha espiritual que existe, as forças do mal tentando destruir, tentando derrubar, mas se nós estamos ali em oração, por mais simples que seja a nossa oração tem muita força sobre as nossas famílias. Por isso nós vamos pedindo já a intercessão de Nossa Senhora. Ela que pisou, ela que pisa na cabeça da serpente. Cada vez que nós rezamos uma Ave Maria, nós estamos oferecendo uma rosa à Nossa Senhora. E é um passo para trás que o inimigo dá das nossas vidas. Eu convido você nesta tarde a apresentar a tua família. Dentro do teu coração você diz o nome de cada um. Você coloca no coração misericordioso de Jesus. Você, a tua família. Revestindo, colocando uma couraça, colocando uma proteção, porque o mal não tem poder quando Deus está no comando das nossas vidas. Mas nós temos que permitir, nós temos que deixar, porque o mal invade, mas Deus não. Ele espera ser convidado. Vamos pedir que os anjos guerreiros do Senhor, olha só, dia 29, dia de São Miguel Arcanjo, São Rafael, São Gabriel dos Três Arcanjos. Vamos pedir que os arcanjos e todas as milícias de anjos do céu intercedam, guerreiem em nosso favor. E por mais difícil que esteja, por mais difícil que pareça, tudo pode ser mudado e transformado pela força da nossa oração. Nós não podemos desistir. Nós não podemos desanimar. A batalha pode ser grande, mas a vitória será maior ainda. Maria passa na frente. Vai abrindo estradas, portas e portões. Abrindo casas e corações. A mãe indo à frente, os filhos estão protegidos e seguem seus passos. Ela leva todos os filhos sob sua proteção. Maria passa na frente e resolve aquilo que somos incapazes de resolver. Mãe, cuida de tudo que não está ao nosso alcance. Tu tens poderes para isso. Vai, mãe, vai acalmando, serenando e amansando os corações. Vai acabando com o ódio, os rancores, mágoas e maldições. Maria vai terminando com as dificuldades, tristezas e tentações. Vai tirando seus filhos das perdições. Maria passa na frente, cuida de todos os detalhes. Cuida, ajuda e protege a todos os seus filhos. Maria, tu és a mãe, também porteira. Vai abrindo o coração das pessoas e as portas nos caminhos. Maria, eu te peço, passa na frente. Vai conduzindo, levando, ajudando e curando os filhos que precisam de ti. Ninguém pode dizer que foi decepcionado por ti depois de ter te chamado ou invocado. Só tu, com o poder do teu filho, pode resolver as coisas difíceis e impossíveis. Nossa Senhora, faço esta oração pedindo a sua proteção. Pai nosso, que estais nos céus, santificado seja o vosso nome.
Venha a nós o vosso reino, seja feita a vossa

vossa vontade, assim na terra como no céu. O pão nosso de cada dia nos dai hoje. Perdoai as nossas ofensas, assim como nós perdoamos a quem nos tem ofendido, e não nos deixeis cair em tentação, mas livrai-nos do mal. Amém. Ave Maria, cheia de graça, o Senhor é convosco. Bendita sois vós entre as mulheres, e bendito é o fruto do vosso ventre, Jesus. Santa Maria, Mãe de Deus, rogai por nós, pecadores, agora e na hora de nossa morte. Amém. Rogai por nós, Santa Mãe de Deus, para que sejamos dignos das promessas de Cristo. Amém. E nós vamos ouvir a canção, a primeira que comungou com Toca de Assis.

olhar a brancura da hóstia consagrada, lembramos, sem dúvida alguma, o teu leite materno que gerou, que deu vida ao Verbo de Deus. Ensina-nos a adorar o teu Filho em cada tabernáculo, em cada missa, em cada comunhão que realizamos. Mãe, nós te amamos. Tu és a única que és

Grande Mãe de Deus, Virgem Maria, de todo o coração, queremos te agradecer pelo seu amor, pelo seu carinho, e queremos dizer que todas as vezes que entramos numa capela para adorar o teu filho no véu do sacramento, receberás também o nosso amor, a nossa gratidão. Nos ensine a guardar o amor e a verdade pelo Santíssimo Corpo de Deus, da qual a Senhora foi o primeiro tabernáculo, o tabernáculo vivo e verdadeiro. Mãe de Deus, nós te amamos.

45 minutinhos. A primeira que comungou, a primeira que recebeu Jesus no coração. Aquela que se entregou sem reservas, acreditou, confiou, mesmo passando todas as dores que ela passou, ela não deixou de acreditar. E eu convido você a acreditar na fidelidade e no amor de Deus. Nós, humanamente falando, muitas vezes, maioria das vezes, não somos fiéis. Não somos fiéis à nossa oração. Não somos fiéis a ficar ali em sintonia com Deus. E eu digo para você, vale a pena. Vale a pena estar na presença de Deus. Vale a pena dizer o nosso sim. Vale a pena dizer, eis-me aqui, Senhor, que a Tua vontade prevaleça na minha vida. E a vontade de Deus sempre vai prevalecer. E nós vamos sentir paz. Nós vamos sentir alegria. Nós vamos sentir certeza de vitória. E eu convido você a enviar a sua mensagem aqui no 3910-1200. E daqui um pouquinho nós teremos o Terço da Misericórdia. Você pode ligar aqui no 3910-1200. Eu acho que eu falei o WhatsApp aqui, né? Falei certo? E para você enviar a sua mensagem no 3910-1210. Falei certo, né? Parece que eu tô... Ah, não, tá. 1210. Tô enxergando lá. É 3910-1210 para você enviar a sua mensagem, para você ligar aqui para rezar o Terço da Misericórdia. 3910-1200. E daqui um pouquinho nós vamos iniciar o Terço da Misericórdia. Colocar as nossas intenções no coração misericordioso do Senhor. Colocar aquelas pessoas por quem intercedemos. Pense naquela pessoa que você tem rezado. Talvez você desanimou, não adianta mais. Não, não desista, não desanime. Cada oração nossa está diante de Deus. Tudo aquilo que nós apresentamos a Deus está lá. E no momento certo, na hora certa, Ele nos envia bênçãos. Mas sempre que nós possamos dizer na nossa oração, que não seja feita a minha, mas a vossa vontade. Na certeza de que a vontade de

Talvez você sente solidão mesmo estando no meio de muitas pessoas. No meio de todas as pessoas que te amam, que te valorizam, mas você continua sentindo esse vazio. Diga: sim, Senhor, eu estou aqui. Completa em mim aquilo que falta, Senhor. Preenche todos os espaços vazios do meu coração. E aí você vai ver que a alegria do Senhor é a nossa força. Somos humanos, sentimos medo, sentimos dúvidas, mas na presença do Senhor, isso são coisas rápidas. E já vem aquela certeza da vitória. Certeza que existe um Deus que nos ama. Que nos ama com amor incondicional. E graças a esse amor que a cada dia nós estamos aqui. Eu estou aqui para falar deste amor. Este amor que um dia me completou. Que um dia me transformou. Que um dia fez eu sentir o quanto eu era amada. E eu digo para você, meu irmão, minha irmã, você é amado, você é amada. Deixe este amor tomar conta do teu coração. Deixe essa alegria do Senhor, mesmo com tantas coisas acontecendo na natureza, tantas coisas acontecendo no nosso dia a dia. Talvez enfermidade, falta de emprego. Mas quando você entrega, quando você confia no Senhor, existe sempre uma esperança. Existe sempre uma luz no fundo do túnel que faz com que você seja impulsionado a caminhar, a não desistir. E nesse momento, então, vamos ouvir mais uma canção? Eu seguirei com Padre Marcelo Rossi e Luan Santana.

56 minutinhos. Eu tô vendo hoje que a participação tá devagar, né? Não sei quem está nos ouvindo aí, mas é aquele temporal daquele dia, né? A antena aí que comanda as rádios aqui, né? Rádio Capital do Papel, Rádio Nova Mensagem, Rádio T. Então, é uma enorme de uma torre, gente, é uma enorme de uma antena lá e ela, né, aquele temporal chegou a arrancar, né? Mas está aí, fizeram uma antena provisória, né? Estão trabalhando, né, para poder funcionar, então não sei nem qual é o alcance. Mas você que está aí nos ouvindo, né, se puder dar um oi aí no WhatsApp aqui da rádio no 3910-1210, 3910-1210, nós vamos iniciar o nosso Terço da Misericórdia, colocando todas as nossas intenções. Quero colocar minha irmã, minha mãe, que vai fazer cirurgia dia 7, colocar no coração misericordioso do Senhor, tendo a certeza que Ele está no comando de tudo. Quero colocar aqui meu cunhado, meu irmão, toda a minha família, pedindo que os raios da misericórdia do Senhor venham sobre cada um de nós, que nós possamos sentir, como eu falava há pouco, a alegria do Senhor sendo a nossa força. E nós vamos colocar aqui todos os nossos colaboradores, aqueles que nos ajudam a manter o nosso programa no ar. Quero colocar os proprietários, todos os familiares da panificadora e confeitaria Quitudes, todos os funcionários e famílias. Também o Aloísio, a Rosângela, filhos, funcionários e famílias da AMJ Artefatos de Cimento. A Gislaine, toda a sua família. A Núria, representando todos os colaboradores e famílias da Autoescola Dourada. A Cleonice e toda a sua família, funcionários e famílias da Mamal Materiais de Construção. A Giovana.

Ana, seu esposo Márcio, seus filhos, todos os funcionários e famílias da Márcio Car, o Adalberto, a Sueli, toda a sua família, funcionários e famílias da pousada São Miguel Arcanjo. Também a Ivone, toda a sua família do Salão da Ivone, da São Francisco. A Paula da Solevante, toda a sua família, funcionários e famílias lá da Solevante Embalagens. Um beijo especial para Natália também. O Deusdete Filho, a Priscila, toda a sua família, funcionários e famílias lá da Farmácia Tradição nas 100 Casas. O Cláudio, toda a sua família, todos os funcionários e famílias lá do restaurante Meu Chefe na Socomim. O Marcelo, a Carol, filhos, toda a sua família, funcionários e famílias lá da Hidroflex, em especial para a Dona Zilda, sua mãe. Também a Nayara Bobig, toda a sua família, funcionários e famílias da empresa Bobig. Quero colocar aqui a Milena representando cada um deles. Também a Lúcia, mãe da Nayara. 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E os nossos colaboradores leigos, a família da Dona Senhorinha da São Roque, a família da Dona Vitória Drevignac, a família da Marilene Vela Lemes da Socomim, a família da Rosélia da Santa Rita, também sua mãe Terezinha aqui do centro, toda sua família. A família da Dona Valdomira Kublinski, a família do Sidney da Silva Dias da Socomim, a família da Nayara Fernandes, a família da Dona Sinhara lá do Triângulo, a família Oliveira, a Neiva, seu esposo Jorge, filhas Tatiana e Jéssica. Também a família da Cida, que faz parte aqui da equipe, a Cido, Cido, Francine, toda a sua família. Também a Franciele, Fabinho, filhos e todos vocês que rezam por nós, que colaboram conosco, vocês que nos ajudam a manter esse programa no ar. Vocês que todos os sábados estão aí ligadinhos, ligadinhas conosco. Que nós possamos colocar diante do Senhor todas as nossas intenções, tudo aquilo que está no nosso coração, todas as intenções, as do mais profundo do teu coração, eu coloco aqui agora, mais uma vez colocando cada um da minha família, pedindo que Deus acolha também tudo que está no coração de cada um, e você que reza por cada um de nós, que Deus multiplique cada vez mais em bênçãos na vida de cada um. E nós vamos iniciar em nome do Pai, do Filho e do Espírito Santo. Amém. Pai nosso que estais nos céus, santificado seja o vosso nome. Venha a nós o vosso reino, seja feita a vossa vontade, assim na terra como no céu. O pão nosso de cada dia nos dai hoje. Perdoai as nossas ofensas,
assim como nós perdoamos.

0: Vamos a quem nos tem ofendido, e não nos deixeis cair em tentação, mas livrai-nos do mal. Amém. Ave Maria, cheia de graça, o Senhor é convosco. Bendita sois vós entre as mulheres, e bendito é o fruto do vosso ventre, Jesus. Santa Maria, Mãe de Deus, rogai por nós, pecadores, agora e na hora de nossa morte. Amém. Creio em Deus Pai Todo-Poderoso, Criador do céu e da terra, e em Jesus Cristo, seu único Filho, nosso Senhor, que foi concebido pelo poder do Espírito Santo. Nasceu da Virgem Maria, padeceu sob Pôncio Pilatos, foi crucificado, morto e sepultado. Desceu à mansão dos mortos, ressuscitou ao terceiro dia, subiu aos céus, está sentado à direita de Deus Pai Todo-Poderoso, onde há de vir julgar os vivos e os mortos. Creio no Espírito Santo, na Santa Igreja Católica, na comunhão dos santos, na remissão dos pecados, na ressurreição da carne, na vida eterna. Amém. Ó sangue e água que jorraste do coração de Jesus, como fonte de misericórdia para nós, eu confio e espero em vós. Também a Nadir de Oliveira, lá da Socomim, rezando conosco. Oi, estou te ouvindo todos os sábados. Embora não participo, mas quero pedir oração pela minha família que está fazendo... a Jéssica, né, está fazendo aniversário hoje. Que Deus abençoe imensamente. Já temos alguém para rezar conosco. Alô, boa tarde.
1: Boa tarde.
0: A paz de Jesus, com quem eu falo?
1: Com a Ângela, aqui da área 1.
0: Ai, que bom. Sinal que está pegando. Pode estar um pouquinho mais dificuldade o som, mas já daqui uns dias melhora, tá bom, Ângela?
1: Tá bom.
0: Então tá, pode colocar suas intenções.
1: Primeiro quero colocar vocês tudo aí na rádio, tudo, nós todos, né? E também quero colocar toda a minha família, toda mesmo. Mas de coração quero colocar a minha filha Vera, que teve a minha neta, teve um acidente, mas graças a Deus teve um livramento que é... Como diz, bem vai, né? Mas eles em três no carro ficaram tudo bem, bem, bem mesmo, sabe? Então só quero agradecer a Deus por isso, e Nossa Senhora, sabe?
0: Amém.
1: É importante que estão tudo bem.
0: Com certeza.
1: Eterno Pai, eu vos ofereço o corpo e o sangue, a alma e a divindade do vosso belíssimo Filho, nosso Senhor Jesus Cristo, em expiação dos nossos pecados e do mundo inteiro. Pela sua dolorosa paixão...
0: Tende misericórdia de nós e do mundo inteiro.
1: Pela sua dolorosa paixão...
0: Tende misericórdia de nós e do mundo inteiro.
1: Pela sua dolorosa paixão...
0: Tende misericórdia de nós e do mundo inteiro.
1: Pela sua dolorosa paixão,
0: tende misericórdia de nós e do mundo inteiro.
1: Pela sua dolorosa paixão,
0: tende misericórdia de nós e do mundo inteiro.
1: Pela sua dolorosa paixão,
0: tende misericórdia de nós e do mundo inteiro.
1: Pela sua dolorosa paixão,
0: tende misericórdia de nós e do mundo inteiro.
1: Pela sua dolorosa paixão,
0: tende misericórdia de nós e do mundo inteiro.
1: Pela sua dolorosa paixão,
0: tende misericórdia de nós e do mundo inteiro.
1: Pela sua dolorosa paixão,
0: tende misericórdia de nós e do mundo inteiro.
1: O sangue e a água que jorraste do coração de Jesus, como fonte da misericórdia para nós, eu confio em vós.
0: Amém. Deus abençoe você, Ângela, toda a sua família. Um beijo no seu coração.
1: Amor, tô para você também. Sempre na oração, aí eu quero meditar sobre essa família lá, sabe? Que é minha neta, Obrigada.

0: e meus bisnetinhos que estavam no carro.
1: Muita gratidão, né,
0: Então tá.
1: Ângela? Que Deus abençoe.
0: É, muita gratidão, muita, como diz aquela história, livramento,
1: Sim,
0: livramento de
1: sim.
0: verdade.
1: Vão-se os anéis e fica os dedos, né? Como tem aquela.
0: Fico azedo, é isso mesmo, então tá.
1: Material
0: Então
1: se
0: tá.
1: faz outro, né?
0: É verdade. Então tá.
1: Fica com Deus. Tchau.
0: Tá, salve Maria.
1: Salve Maria. E nessa segunda dezena do Terço da Misericórdia, vamos mergulhar no oceano da misericórdia do Senhor. Todas as nossas súplicas, todos os nossos anseios, tudo aquilo que está no nosso coração. Talvez aquilo que te preocupa tanto, aquilo que tira a tua paz, aquilo que não depende de você, você não tem o controle, mas entrega, confia nesse Deus que tem os seus meios de agir. Ele age de uma forma ou de outra, ele sempre nos atende, nos socorre. Eterno Pai, eu vos ofereço o corpo e o sangue, a alma e a divindade do vosso diletíssimo Filho, nosso Senhor Jesus Cristo, em expiação dos nossos pecados e os do mundo inteiro. Pela sua dolorosa paixão, tende misericórdia de nós e do mundo inteiro. Pela sua dolorosa paixão, tende misericórdia de nós e do mundo inteiro. Pela sua dolorosa paixão, tende misericórdia de nós e do mundo inteiro. Pela sua dolorosa paixão, tende misericórdia de nós e do mundo inteiro. Pela sua dolorosa paixão, tende misericórdia de nós e do mundo inteiro. Pela sua dolorosa paixão, tende misericórdia de nós e do mundo inteiro. Pela sua dolorosa paixão, tende misericórdia de nós e do mundo inteiro. Pela sua dolorosa paixão, tende misericórdia de nós e do mundo inteiro. Pela sua dolorosa paixão, tende misericórdia de nós e do mundo inteiro. Pela sua dolorosa paixão, tende misericórdia de nós e do mundo inteiro. Pela sua dolorosa paixão, tende misericórdia de nós e do mundo inteiro. Pela sua dolorosa paixão, tende misericórdia de nós e do mundo inteiro. Ó sangue e água que jorraste do coração de Jesus, como fonte de misericórdia para nós, eu confio e espero em vós. E nessa terceira dezena do Terço da Misericórdia, eu quero colocar aqui em especial o João Vitor, toda a sua família, o grupo de oração, né? O grupo de jovens Leão de Judá. E hoje o tema será A Voz que me faz permanecer. Acontece todos os sábados às 20 horas no Salão Nobre. Então, todos estão convidados, né? Eu participo de um grupo aqui que o João Vitor sempre coloca o convite, né? E aqui estou convidando você, você jovem. Quando eu falei nesse vazio, talvez que você sente essa falta de algo, algo que está faltando, eu digo para você, ouça essa voz. E o tema hoje, a voz que me faz permanecer. Olha que lindo, né? Tudo a ver com o que eu falava agora há pouco, né? Então, vai lá. Você não precisa ser jovem, não importa a tua idade. Vai lá ouvir a voz do Senhor. Eterno Pai.

0: Pai, eu vos ofereço o corpo e o sangue, a alma e a divindade do vosso diletíssimo Filho, nosso Senhor Jesus Cristo, em expiação dos nossos pecados e os do mundo inteiro. Pela sua dolorosa paixão, tende misericórdia de nós e do mundo inteiro. Pela sua dolorosa paixão, tende misericórdia de nós e do mundo inteiro. Pela sua dolorosa paixão, tende misericórdia de nós e do mundo inteiro. Pela sua dolorosa paixão, tende misericórdia de nós e do mundo inteiro. Pela sua dolorosa paixão, tende misericórdia de nós e do mundo inteiro. Pela sua dolorosa paixão, tende misericórdia de nós e do mundo inteiro. Pela sua dolorosa paixão, tende misericórdia de nós e do mundo inteiro. Pela sua dolorosa paixão, tende misericórdia de nós e do mundo inteiro. Pela sua dolorosa paixão, tende misericórdia de nós e do mundo inteiro. Pela sua dolorosa paixão, tende misericórdia de nós e do mundo inteiro. Pela sua dolorosa paixão, tende misericórdia de nós e do mundo inteiro. Ó sangue e água que jorraste do coração de Jesus como fonte de misericórdia para nós, eu confio e espero em vós. Quero colocar aqui também todos vocês que gostariam de ligar aqui, gostariam de rezar essa dezena, mas por um motivo ou outro não consegue. Quero colocar aqui todas as suas intenções. E também, né, hoje a participação está pouca, eu acredito que, né, talvez por algum problema mesmo, né, nesse temporal que deu, mas aqui coloco todas as pessoas que todos os sábados ligam, que rezam conosco, aqueles que tentaram ouvir, talvez, eu acredito que às vezes, né, algumas pessoas podem ter tentado ouvir e não conseguir, mas eu acredito que está pegando em todo lugar, né, só fora da nossa região, que talvez o alcance a gente não sabe. E se tem alguém de fora, de longe aí, também puder dar um alô, né? Ó, eu tô ouvindo aqui, 3910, é 42-3910-1210. 42-3910-1210. Oi, eu tô ouvindo de tal lugar aqui, tá bom? Alô, boa tarde.
1: Boa tarde.
0: A paz de Jesus?
1: A paz de Jesus.
0: Com quem eu falo?
1: Com a Terezinha.
0: Terezinha, você fala da onde mesmo?
1: Eu falo aqui da área 1.
0: Olha só, a área 1 tá ouvindo bem aí, né? Segunda participação, que Deus abençoe você, Terezinha, e pode colocar suas intenções.
1: Quero oferecer para toda a minha família, para todos que estão ouvindo e para vocês, que Deus abençoe.
0: Amém.
1: Eterno Pai, eu vos ofereço o corpo e o sangue, alma e divindade de vosso Filho Jesus Cristo, em a inspiração dos nossos pecados e a do mundo inteiro. Pela sua dolorosa paixão,
0: tende misericórdia de nós e do mundo inteiro.
1: Pela sua dolorosa paixão,
0: tende misericórdia de nós e do mundo inteiro.
1: E do mundo inteiro. Pela sua dolorosa paixão,
0: tende misericórdia de nós e do mundo inteiro.
1: Pela sua dolorosa paixão,
0: tende misericórdia de nós e do mundo inteiro.
1: Pela sua dolorosa paixão,
0: tende misericórdia de nós e do mundo inteiro.
1: Pela sua dolorosa paixão,
0: tende misericórdia de nós e do mundo inteiro.
1: Pela sua dolorosa paixão,
0: tende misericórdia de nós e do mundo inteiro.
1: Pela sua dolorosa paixão,
0: tende misericórdia de nós e do mundo inteiro.
1: Pela sua dolorosa paixão,
0: tende misericórdia de nós e do mundo inteiro.

0: pela sua dolorosa paixão.
1: Tende misericórdia de nós e do mundo inteiro.
0: Ó sangue, ó água que jorrasse de coração de Jesus, como fonte de misericórdia para nós, eu confio em vós.
1: Amém. Deus
0: Amém.
1: abençoe você, Terezinha. Deus abençoe toda a tua família.
0: Amém. Deus abençoe vocês também, que Deus.
1: Amém. Beijo no teu coração. Fica com Deus.
0: Outro para você. Tchau. Fica com Deus.
1: Tchau. Deus também. E na nossa quarta dezena do Terço da Misericórdia, vamos colocar aqui todas as intenções do seu coração. Quero colocar aqui o Juarez. Quero colocar também o baiano que está participando conosco, todas as intenções do coração dele. Eu quero colocar também toda a minha família, especial minha mãe, que vai fazer essa cirurgia dia 7. Quero colocar aqui pessoal de Ventania, que também sempre está nos ouvindo. Quero colocar. Deixa eu ver aqui, com certeza ela mandou mensagem, né? Pelo meu Facebook. Aí hoje ela não mandou aqui, né? Mas eu coloco aqui você, Marluce, coloco a tua mãe, coloco o teu filho, coloco todas as intenções do teu coração.
2: Fale pra Fia, põe meu nome na oração aí, o Divanir de Lara, o baiano Lara. Meu rádio não pega mais a capital do papel aqui. Isso aconteceu, Fia. Não sei se a rádio enfraqueceu, as outras tomando conta aqui. Manda ela apanhar pra mim, meu nome na oração. O Divanir de Lara, meu nome. Baiano Lara. Falou hoje, pô. Você mudou o programa teu? Acabou tudo. Alô, fique com Deus, Ípia. Tudo de bom para você. Tchau.
1: Olha aí, né? Não sei de onde que ele fala ali, né, Gilberto? Não falou de onde que ele fala, mas ó, então, olha, as pessoas estão preocupadas, né? Os que não estão conseguindo pegar, né? Mas nós colocamos aí as tuas intenções, baiano. Ele não vai ouvir, né? Mas com certeza, eu acho que essa semana ainda eles conseguem resolver, né? Era uma enorme de uma antena, né? Mas devagarinho, né? E vamos pedir, né? Rezar muito pela nossa natureza, né? Tanta coisa acontecendo, né? Vamos pedir a Deus, porque não é fácil, né? Isso que eu falava esses dias. A gente tem que estar seguro nas mãos de Deus, colocar Deus acima de tudo, porque é só Ele mesmo, né? A gente vê que eu falava pro Gilberto já hoje, né? Que eu fui guardar o carro na hora do temporal, né? Eu devia ter deixado o carro, né? Claro que, graças a Deus, não aconteceu nada comigo, mas era a Eternite voando lá em cima da escola, aquele barulhão, aqueles fogos, né? Dos fios de luz. E é perigoso, né? Então a gente tem que ficar dentro da casa ali, seguro, né? Ali era ali embaixo, era rapidinho. Mas, né? A gente acaba abusando, né? Que Deus abençoe, que a gente fique seguro, né? Quando a gente vê, que a gente fique num lugar seguro dentro das nossas casas, porque essa natureza, né? Ela está revoltada, né? O próprio homem destruindo a natureza, nós temos que fazer a nossa parte. Não temos alguém, Gilberto? Então eu vou rezar essa última dezena. Tem mais um áudio aqui, Gilberto, vamos ouvir.
3: Bom dia, Via. Tudo bem? Aqui é a Tereza de Paula Siqueira, do Jardim Bandeirante. Eu quero oferecer esse programa para Maria Madalena, minha cunhada.

0: E dizer para você que está pegando bem o rádio aqui na Bandeirante. Graças a Deus estou ouvindo o teu programa, tá bom? E que Deus abençoe muito vocês aí. Fica com Deus. Tchau, tchau.
1: Amém. Fica com Deus você também, Tereza. Eu acredito que onde não tá pegando, deve ser, né? Mais assim nas regiões aí, talvez na, né? A Francisca que sempre liga, não ligou, como Gilberto falou aqui, né? Mas vamos aqui então rezar. Eterno Pai, eu vos ofereço o corpo e o sangue, a alma e a divindade do vosso diletíssimo Filho, nosso Senhor Jesus Cristo, em expiação dos nossos pecados e os do mundo inteiro. Pela sua dolorosa paixão, tende misericórdia de nós e do mundo inteiro. Pela sua dolorosa paixão, tende misericórdia de nós e do mundo inteiro. Pela sua dolorosa paixão, tende misericórdia de nós e do mundo inteiro. Pela sua dolorosa paixão, tende misericórdia de nós e do mundo inteiro. Pela sua dolorosa paixão, tende misericórdia de nós e do mundo inteiro. Pela sua dolorosa paixão, tende misericórdia de nós e do mundo inteiro. Pela sua dolorosa paixão, tende misericórdia de nós e do mundo inteiro. Pela sua dolorosa paixão, tende misericórdia de nós e do mundo inteiro. Pela sua dolorosa paixão, tende misericórdia de nós e do mundo inteiro. Pela sua dolorosa paixão, tende misericórdia de nós e do mundo inteiro. Pela sua dolorosa paixão, tende misericórdia de nós e do mundo inteiro. Pela sua dolorosa paixão, tende misericórdia de nós e do mundo inteiro. Ó sangue e água que jorraste do coração de Jesus, como fonte de misericórdia para nós, eu confio e espero em vós. E mais uma vez, nessa quinta dezena do terço, ofereço todos vocês que estão rezando conosco, todas as intenções que foram colocadas aqui. Eterno Pai, eu vos ofereço o corpo e o sangue, a alma e a divindade do vosso diletíssimo Filho, nosso Senhor Jesus Cristo, em expiação dos nossos pecados e os do mundo inteiro. Pela sua dolorosa paixão, tende misericórdia de nós e do mundo inteiro. Pela sua dolorosa paixão, tende misericórdia de nós e do mundo inteiro. Pela sua dolorosa paixão, tende misericórdia de nós e do mundo inteiro. Pela sua dolorosa paixão, tende misericórdia de nós e do mundo inteiro. Pela sua dolorosa paixão, tende misericórdia de nós e do mundo inteiro. Pela sua dolorosa paixão, tende misericórdia de nós e do mundo inteiro. Pela sua dolorosa paixão, tende misericórdia de nós e do mundo inteiro. Pela sua dolorosa paixão, tende misericórdia de nós e do mundo inteiro. Pela sua dolorosa paixão, tende misericórdia de nós e do mundo inteiro. Pela sua dolorosa paixão, tende misericórdia de nós e do mundo inteiro. Ó sangue e água que jorraste do coração de Jesus, como fonte de misericórdia para nós, eu confio e espero em vós. E aonde você estiver, se você puder levantar a tua mão para o alto, dizendo: Deus Santo, Deus Forte, Deus Imortal, tende piedade de nós e do mundo inteiro. Deus Santo, Deus Forte, Deus Imortal, tende piedade de nós e do mundo inteiro. Deus Santo,

Deus forte, Deus imortal, tende piedade de nós e do mundo inteiro. Nós estivemos e continuaremos reunidos em nome do Pai, do Filho e do Espírito Santo. Amém. E nós vamos ouvir com Eliana Ribeiro. Vem, Espírito Santo.

E agora nós vamos ouvir o que o Senhor tem a nos dizer através da sua palavra. E a primeira leitura em Ezequiel 18, 25 a 28. Leitura da profecia de Ezequiel. Assim diz o Senhor: vós andais dizendo, a conduta do Senhor não é correta. Ouvi voz da casa de Israel. É a minha conduta que não é correta? Ou antes a vossa conduta que não é correta? Quando um justo se desvia da justiça, pratica o mal e morre, é por causa do mal praticado que ele morre. Quando um ímpio se arrepende da maldade que praticou e observa o direito e a justiça, conserva a própria vida. Arrependendo-se de todos os seus pecados, com certeza viverá, não morrerá. Palavra do Senhor. Graças a Deus. E a segunda leitura, Filipenses 2, 1 a 11. Leitura da carta de São Paulo aos Filipenses. Irmãos, se existe consolação na vida em Cristo, se existe alento no mútuo amor, se existe comunhão no Espírito, se existe ternura e compaixão, tornai então completa a minha alegria. Aspirai a mesma coisa, unidos no mesmo amor. Vivei em harmonia, procurando a unidade. Nada façais por competição ou vanglória, mas com humildade cada um julgue que o outro é mais importante. E não cuide somente do que é seu, mas também do que é do outro. Tende entre vós o mesmo sentimento que existe em Cristo Jesus. Jesus Cristo, existindo em condição divina, não fez do ser igual a Deus uma usurpação, mas esvaziou-se de si mesmo, assumindo a condição de escravo e tornando-se igual aos homens. Encontrando com o aspecto humano, humilhou-se a si mesmo, fazendo-se obediente até a morte, e morte de cruz. Por isso Deus o exaltou acima de tudo e lhe deu o nome que está acima de todo nome. Assim, ao nome de Jesus, todo joelho se dobre, no céu,

0: na terra e abaixo da terra. E toda língua proclame: Jesus Cristo é o Senhor, para a glória de Deus Pai. Palavra do Senhor. Graças a Deus. E o Evangelho de Mateus 21, 28 a 32. Aleluia, aleluia, aleluia. Minhas ovelhas escutam a minha voz. Minha voz estão elas a escutar. Eu conheço então minhas ovelhas que me seguem comigo a caminhar. Proclamação do Evangelho de Jesus Cristo segundo Mateus. Glória a vós, Senhor. Naquele tempo, disse Jesus aos sacerdotes e anciões: que vos parece? Um homem tinha dois filhos. Dirigindo-se ao primeiro, ele disse: filho, vai trabalhar hoje na vinha. O filho respondeu: não quero. Mas depois mudou de opinião e foi. O pai dirigiu-se ao outro filho e disse a mesma coisa. Ele respondeu: sim, senhor, eu vou, mas não foi. Qual dos dois fez a vontade do pai? Os sumos sacerdotes e os anciões do povo responderam: o primeiro. Então Jesus disse-lhe: em verdade vos digo que os cobradores de impostos e as prostitutas vos precedem no reino de Deus, porque João veio até vós num caminho de justiça e vós não acreditastes nele. Ao contrário, aos cobradores de impostos e as prostitutas creram nele. Vós, porém, mesmo vendo isso, não vos arrependestes para crer nele. Palavra da salvação. Glória a vós, Senhor. E agora vamos ouvir as mensagens com o Padre Melo, refletindo este momento da palavra. Boa tarde, Padre, a sua
1: boa
0: bênção.
1: Boa tarde, Fia. Boa tarde, Gilberto. Boa tarde a todos aqueles que nos acompanham nesta tarde. Hoje a palavra de Deus nos convoca para refletir sobre o nosso trabalho, nossa vocação, nosso chamado para trabalhar na vinha do Senhor. Com toda a nossa humildade, com toda a nossa disponibilidade para o serviço. Essa liturgia deixa claro que Deus chama todos os homens e mulheres a empenhar-se na construção desse mundo novo de justiça e de paz que Deus sonhou e que quer propor a todos os homens e mulheres. Diante da proposta de Deus, nós podemos assumir duas atitudes: ou dizer sim a Deus e colaborar com Ele, ou escolher caminhos de egoísmo, de comodismo, de isolamento e demitirmos-nos do compromisso que Deus nos pede. A palavra de Deus exorta-nos a um compromisso sério e coerente com Deus, um compromisso que signifique um empenho real, exigente na construção de um mundo novo, de justiça, de fraternidade, de paz. Na primeira leitura, o profeta Ezequiel convida os israelitas exilados na Babilônia a comprometerem-se de forma séria e consequente com Deus, sem rodeios, sem evasivas, sem subterfúgios. Cada crente deve tomar consciência das consequências do seu compromisso com Deus e viver com coerência as implicações práticas da sua adesão a Javé e à aliança. A segunda leitura apresenta aos cristãos de Filipos e aos cristãos de todos os

0: os tempos e lugares, o exemplo de Cristo. Apesar de ser filho de Deus, Cristo não afirmou com arrogância e orgulho a sua condição divina, mas assumiu a realidade da fragilidade humana, fazendo-se servidor dos homens, para nos ensinar a suprema lição do amor, o serviço da entrega total da vida por amor. Os cristãos são chamados por Deus a seguir Jesus e a viver do mesmo jeito, na entrega total ao Pai e aos seus projetos. O Evangelho diz como se concretiza o compromisso do crente com Deus. O sim que Deus nos pede não é uma declaração teórica de boas intenções, sem implicações práticas, mas é um compromisso firme, coerente, sério e exigente com o reino, com os seus valores, com o seguimento de Jesus Cristo. O verdadeiro crente não é aquele que dá boa impressão, que finge respeitar as regras e que tem um comportamento irrepreensível do ponto de vista das convenções sociais, mas é aquele que cumpre na realidade da vida a vontade de Deus. E antes de dar início à nossa profundidade na reflexão, aí vamos ouvir já um hino, uma canção, para nos prepararmos para uma reflexão.
1: Nós vamos ouvir com Tony Alisson, Marca da Vitória.

0: 51 minutinhos. Meu irmão, minha irmã, eu tenho a marca da vitória. Você tem a marca da vitória. E que nós possamos tomar posse disso na nossa vida. Haja o que houver, aconteça o que acontecer, nós temos a marca da vitória. E vamos dar continuidade com o Padre Melo.
1: Como é importante tomar cada vez mais consciência do amor infinito que Deus tem por nós. Lembrai-vos, Senhor, da vossa misericórdia, assim pedíamos há momentos ao repetir o refrão do Salmo intercalar. Sabemos que o Senhor sempre tem presente a sua misericórdia infinita, o que levou o Papa Francisco a afirmar mesmo que Deus é misericórdia. Tal será possível na medida em que cada um tomar cada vez mais consciência do seu amor e da pouca correspondência que a esse mesmo amor tem dado. Então, a primeira leitura chama atenção para aqueles que, tomando consciência do amor, se converteram, salvando a sua vida e de outros que se negam a fazê-lo, mas acabam por cumprir. Tende entre vós os mesmos sentimentos que havia em Cristo Jesus, nos recomenda Paulo. E esses sentimentos nos são lembrados mais uma vez as leituras da missa de hoje. Sentimentos de misericórdia e de perdão. Para que isso aconteça, é necessário olhar para a cruz. Ela nos fala desse amor infinito que Deus tem por nós. Importa nunca perder de vista. E Paulo lembra mesmo aos cristãos de Corinto, importa nunca perder de vista. Então ele diz que julguei que não devia saber coisa alguma entre vós, senão a Jesus Cristo e este crucificado. A cruz na qual Jesus morreu por nós surge como um verdadeiro grito de amor. Os milhares de jovens de todo o mundo que na Jornada Mundial da Juventude seguiram e ergueram bem alto esse símbolo maravilhoso revelaram que tinham descoberto o verdadeiro sentido da vida, que a todos agregou e transmitiu muita e sincera alegria. Como é importante descobrir e saborear

0: esse amor infinito do nosso Deus. No Evangelho escutamos mais uma parábola contada pelo Senhor. Um filho que afirma a seu pai que vai cumprir o seu pedido, mas não o faz. Enquanto o outro filho, apesar de dizer não, vai trabalhar para a vinha do pai. Acaba por fazer. Não basta dizer que fazemos, que amamos ao Senhor. Importa sim que o amemos a valer. Mas que cumprir leis de uma forma automática, fria, importa cumpri-las por amor. E o São Paulo, como já comentei na segunda leitura, traça todo um programa de vida para concretamente darmos frutos de salvação. Não façais nada por rivalidade nem vanglória, mas sempre unidos pelo mesmo sentimento. E Jesus nos ensina o quanto, para fazer parte do seu reino já na terra, é necessário crer nele e amá-lo. E esse amor que devemos concretizar na prática dos seus mandamentos, isto é, fazendo sempre com generosidade a vontade do Pai do céu. É necessário amar como Jesus nos ensinou a amar, dando a vida por todos e por cada um de nós. Passamos mais uma pausa para ouvirmos mais uma canção.
1: Vamos ouvir com o Padre Reginaldo Manzotti, No Poder da Tua Cruz.

0: 14 horas exatamente, né? Já era pra gente ter se despedido se estivéssemos no horário normal. E para quem está ouvindo, semana que vem vai ser às 12 horas. E com certeza, se houver segundo turno, na outra semana já começa novamente às 12h30. Mas se não tiver, que eu acho impossível, né, Gilberto? Vai ser às 14 horas. Mas então só semana que vem é às 14 horas, tá bom? Vou colocar nas redes sociais avisando. E vamos dar continuidade aqui então.
1: Agora é o momento da gente falar com os nossos amigos que estão aí nos ouvindo. Quero começar lá com o pessoal de Curiúva. Quinta-feira eu celebrei uma missa e fizemos um momento de adoração santíssimo na Capela São Vicente. Ali foi muito boa participação, foi uma boa celebração ali na Capela São Vicente em Curiúva. A todos aqueles que participaram e aqueles que participam nessa comunidade, o meu abraço e que Deus abençoe a todos vocês. Também o meu abraço para a Neiva lá de Indaiatuba, para o meu primo Rafael Aritu, os meus primos também, Marilândia do Sul, Apucarana, pessoal lá de Cornélio, a Dona Maria das Graças, a Cristiane e a Eliane, a Vitória, o Lucas e também o Matheus, que embora já esteja em outra casa, mas é da família. E o pessoal lá de Reserva, sobretudo a Biosaúde, o pessoal aqui também do Alto do Amparo, a Beth e o Edson, lá do Sítio Xaxinha, Dona Eva, seu Pedro e toda a sua família. Aquele pessoal também aqui de Telêmaco mesmo, né? Os que sempre estão em sintonia conosco aí. E o modo especial o Geraldo e a Ana Lu. E todos aqueles que acompanham, que rezam conosco. O Luiz e a Vânia, lá da Lagoa. Pessoal de Sapopema, de Figueira, Ventania, pessoal de Rosário do Ivaí, pessoal de Rio Branco do Ivaí, pessoal lá também de Grandes Rios, mais especial João Maria, pessoal de Cruz Maltina, Faxinal, Mauá da Serra, Tamarana, Ortigueira e Embaú. Meu grande abraço, que Deus os abençoe. E continuando a nossa reflexão com a parábola que o Evangelho de hoje nos transmite, Jesus quer chamar a nossa atenção para a sinceridade e fidelidade dos nossos compromissos para com Ele. Para tal é necessário que não imitemos estes filhos, devemos dizer sempre sim e cumprirmos com a generosidade o que o Senhor nos pedir. Ele só nos pede que sigamos pelos caminhos da verdadeira felicidade. É assim que nós vamos corresponder a esse chamado. Então, este 26º domingo, né, deixa claro que Deus chama todos, homens e mulheres, a empenhar-se na construção desse mundo novo de justiça e de paz que Deus sonhou e que quer propor a todos nós. Então, diante da proposta de Deus, nós só temos duas atitudes: dizer sim e colaborar com Ele, ou escolher os caminhos aí do egoísmo e do comodismo e do isolamento. Então, mas nós queremos servir ao nosso Deus. Os dois filhos de que nos fala o Evangelho desse domingo podem ser o espelho das nossas tensões mais profundas.

0: Um lado, um filho cumpridor das regras, obediente, que não questiona, não interroga, mantém todas as aparências intactas, mas internamente contraria tudo, com vergonha de dizer a verdade, e de outro, o filho rebelde, contestador da autoridade paterna, desobediente, que, porém, deixando aberto o espaço do pai, vai descobrindo o mapa do caminho que precisa fazer e, pouco a pouco, deixa-se transformar. Então, Jesus conta a parábola de um pai que mandou seus dois filhos trabalhar na sua vinha. Primeiro resmungou, não queria, mas depois pensou melhor e foi para a vinha. O segundo reagiu com entusiasmo, entusiasmo imediato, que, entretanto, não permaneceu. Alguns estudiosos interpretam esses dois filhos como a imagem do povo de Israel e dos pagãos. Os israelitas estabeleceram uma aliança com Deus rapidamente, mas tiveram dificuldade em vivê-la. Os pagãos, por sua vez, não acolheram a Deus imediato, mas foram aderindo ao projeto de Jesus. O seguimento de Jesus Cristo se realiza no passo a passo da nossa vida. Não é uma decisão rasa e imediata, nem mesmo uma obediência exterior. Seguir Jesus Cristo é sempre um movimento de discernimento da liberdade, da responsabilidade, dos erros e dos acertos, porque é essa a dinâmica da vida. O primeiro filho, que teve a dificuldade inicial de acolher o chamado, descobriu que a vinha do pai também era sua e foi trabalhar. Não basta dizer sim, Senhor. Como segundo filho, Deus pede mais. A parábola é contada aos chefes dos sacerdotes e aos anciãos do povo, ou seja, aqueles que tinham se tornado a imagem do segundo filho, rígidos nas leis, calculistas no medir os outros. Em contraposição a eles estão as prostitutas e os publicanos, que eram acusados de serem filhos maus, mas para Jesus precederão aquele grupo no reino de Deus. Jesus inverte a lógica e mexe com nossos preconceitos. De fato, quando nos achamos superiores, como indicou Paulo na segunda leitura, o Evangelho nos convida a tomar consciência da nossa pequenez, a buscar o abaixamento, a reconhecer que nossas atitudes de acusação do outro ou de algumas categorias sociais podem ser a tradução de uma hipocrisia de que nosso coração está cheio. O caminho é sempre a mudança, a conversão e a consciência que o salmista ajuda a tecer. De mim lembrai-vos, porque sois misericórdia e sois bondade sem limites, ó Senhor. Amém.
1: Então vamos ouvir com Jorge Pai, Jorge Filho, Misericórdia.

0: 14 horas e 12 minutos e vamos dar continuidade com o Padre Melo.
1: Os dois filhos de que nos fala o Evangelho desse domingo podem ser o espelho das nossas tensões mais profundas. De um lado, um filho cumpridor das regras, né? Obediente, que não questiona, não interroga, mas mantém todas as aparências intactas. Mas internamente contraria tudo, com vergonha de dizer a verdade. E outro, o filho rebelde, contestador da autoridade paterna, desobediente, que porém deixando aberto o espaço do pai, vai descobrindo o mapa do caminho que precisa fazer. E pouco a pouco deixa se transformar. Então Jesus conta a parábola de um pai que mandou seus dois filhos trabalhar na sua vinha. O primeiro resmungou. Não queria, mas depois pensou melhor e foi para a vinha. O segundo reagiu com entusiasmo. Um entusiasmo imediato, que entretanto não permaneceu. Alguns estudiosos interpretam esses dois filhos como a imagem do povo de Israel e dos pagãos. Os israelitas estabeleceram uma aliança com Deus rapidamente, mas tiveram dificuldade de vivê-la. Os pagãos, por sua vez, não acolheram a Deus imediato, mas foram aderindo ao projeto de Jesus. O seguimento de Jesus Cristo se realiza no passo a passo da nossa vida. Não é uma decisão rara, rasa e imediata, nem mesmo uma obediência exterior. Seguir Jesus Cristo é sempre um movimento de discernimento da liberdade, da responsabilidade, dos erros e dos acertos, porque é essa a dinâmica da vida. O primeiro filho, que teve dificuldade inicial de acolher o chamado, descobriu que a vinha do pai também era sua e foi trabalhar. Não basta dizer sim, Senhor, como o segundo filho. Deus pede mais. A parábola é contada aos chefes dos sacerdotes e aos anciãos do povo, ou seja, aqueles que tinham se tornado a imagem do segundo filho. Rígidos nas leis, calculistas no medir os outros. Em contraposição a eles estão as prostitutas e os publicanos, que eram acusados de serem filhos maus, mas para Jesus precederão aquele grupo no reino de Deus. Jesus inverte a lógica e mexe com nossos preconceitos.

De fato, quando nos achamos superiores, como indicou Paulo na segunda leitura, o Evangelho nos convida a tomar consciência da nossa pequenez, a buscar o abaixamento, a reconhecer que nossas atitudes de acusação do outro ou de algumas categorias sociais podem ser a tradução de uma hipocrisia de que nosso coração está cheio. O caminho é sempre a mudança, a conversão e a consciência que o salmista ajuda a tecer. De mim lembrai-vos, porque sois misericórdia e sois bondade sem limites. Ó Senhor!

0: coração de quem já conhece a Jesus. E a verdadeira paz está no coração de quem tem a Jesus. Diga sim. Diga sim, Senhor, eu quero sentir esta alegria que só o Senhor pode me dar. Eu quero sentir esta paz que a todo momento as coisas do mundo tentam roubar do meu coração. Eu preciso, Senhor. Faz essa oração no teu coração. Fala com o Senhor. O Senhor não está distante. Ele está aí, do teu lado, bem pertinho de você. Coloca para Ele todas as tuas ansiedades, todas as tuas dificuldades. Sinta essa paz. Sinta este amor. Essa paz que o mundo não pode nos dar, que o dinheiro não pode comprar. Essa paz que vem do coração de Deus para cada um de nós. E nós temos, né, mais a mensagem final aqui. Não está na hora ainda, está na hora, né, Gilberto? Com o Padre Melo, né?
1: Agora estamos chegando ao final do programa. Eu quero deixar aqui meu abraço e o desejo de um bom e feliz final de semana com as bênçãos de Deus. Ouviremos agora uma canção e depois vocês ficam aí com Gilberto e a Máquina do Tempo.
0: E eu também me despeço com um grande beijo no seu coração. Que Deus abençoe a cada um de vocês e até a semana que vem, se Deus quiser. E nós vamos terminar com a canção O Bom Pastor, com Tiago Brado.

0: acabamos de apresentar o programa Alegria no Senhor. Até o nosso próximo encontro.
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Olá, você! Muito boa tarde! Muito boa tarde, Telêmaco Borba e toda a região dos Campos Gerais. Está começando pela capital Máquina do Tempo. Uma programação especial diferenciada no seu final de semana. Por aqui passando o melhor da música nacional e internacional. Os grandes sucessos do passado de volta no seu rádio, de presente para você. Afinal de contas, boa música não tem prazo de validade. É por isso que você acompanha a Máquina do Tempo. E na sua companhia até às 16h, eu, Gilberto Alves, o Giba. Seja muito bem-vindo, seja muito bem-vinda. Afinal de contas, aqui é o seu lugar, aqui é bem melhor. Você sintoniza 101.9, Capital do Papel FM, transmitindo de Telêmaco Borba, Estado do Paraná. E aí, tudo bem? Tudo jóia? Tudo certo com você? Trabalhando hoje, bom trabalho. A você que está descansando, bom descanso. Muito obrigado pela sua companhia, muito obrigado pela sua audiência. Obrigado pela preferência de sintonia, você nos acompanhando pelo rádio em 101.9. Você nos acompanhando pelo Brasil e o mundo através da internet. Amigo internauta, obrigado pela sua companhia. Hoje é sábado, dia 26 de setembro de 2026. Duas horas e 34 minutos. Preparado? Preparada para viver grandes momentos, fortes emoções, voltar no tempo, recordar o melhor do passado? E nós abrimos a Máquina do Tempo ao som de uma música do ano de 1969. Olha só, Venus é uma canção de 1969 da banda holandesa Shock and Blue, que levou o grupo ao primeiro lugar nos Estados Unidos e em 5 países ao redor da Europa, isso no ano de 1970. Eu nem havia nascido ainda, hein? Eu nasci em 1971, mas essa música já era sucesso nos anos de 1970. Abrindo a Máquina do Tempo, Shock and Blue, Venus.

0: Os melhores ritmos do passado de volta no seu rádio, de presente para você, aqui na Máquina do Tempo, The Hornets, Be My Baby, Los Bravos, Black is Black e ainda Shock and Blue, Venus. Agora 2h43.
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6: Você relembrando, você recordando os bons momentos aqui pela Capital 101.9 com a Máquina do Tempo. 2:46. Acionando a Máquina do Tempo e voltando até o ano de 1981. Jogo da Vida é uma telenovela brasileira produzida e exibida pela TV Globo de 26 de outubro de 1981 a 8 de maio de 1982 em 167 capítulos. Substituiu O Amor é Nosso e foi substituída por Elas por Elas, sendo a 28ª novela das sete exibida pela emissora. Escrita por Silvio de Abreu, com argumento de Jeanette Clerge e colaboração de Carlos Lombardi, foi dirigida por Roberto Talma, Guel Arraes e Jorge Fernando. Contou com as participações de Glória Menezes, Gianfrancesco Guarnieri, Raul Cortez, Rosa Maria Murtinho, Paulo Goulart, Maitê Proença, Carlos Augusto Strasser e Mário Gomes. O enredo da novela era o seguinte: Jordana é uma mulher alegre e extrovertida, dona de um excelente caráter. Ajudou o marido Silas Ramos Cruz a enriquecer com uma rede de restaurantes, mas tem um complexo de inferioridade em relação ao luxo que a norteia. Apesar de tudo, Silas, simpático, mas elitista, a abandona depois de 20 anos de casamento para viver com uma moça bem mais jovem, a bela mimada e oportunista Carla Barros. Enquanto ele mergulha na infelicidade com o casamento por interesse, Jordana ascende na vida com a herança de Dona Mena, velhinha excêntrica, cheia de controvérsias, que sente uma mágoa profunda por ter sido abandonada pela família depois da morte do seu marido, um conde alemão. Dona Mena confia a Jordana a missão de reconstruir um pensionato, a qual era proprietária antes de se casar. Ele deixa, antes de morrer, US$ 1 milhão, isso mesmo, em US$ 1 milhão guardados em 4 cupidos de bronze. Para conseguir a quantia, Jordana terá de vencer vários obstáculos, pois os cupidos desaparecem e passam pelas mãos de várias personagens sem que elas saibam de seu conteúdo. Músicas que fizeram parte da trilha sonora da novela Jogo da Vida, do ano de 1981, nós vamos ouvir aqui Alto Astral, A Cor do Som, Vinho Antigo, Biafra, The Old Songs, Barry Manilow, direto do Túnel do Tempo.
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0: E assim nós ouvimos músicas que fizeram parte da trilha sonora da novela Jogo da Vida, do ano de 1981, The Old Songs, Barry Manilow, Vinho Antigo, Biafra, Alto Astral, A Cor do Som, direto do Túnel do Tempo. Agora, 3:02.
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2: Acredite, você não está sozinho. Você está fazendo companhia para mim aqui na 101.9, na Rádio Capital do Papel. E eu tenho uma mensagem para você. O título da mensagem é: A sua felicidade está nas suas mãos.

0: Não coloque ninguém na frente da sua felicidade. Não se deixe para trás. Se você não se motivar, se você não despertar a vontade de ser feliz, de mudar o que não está bem em sua vida, nenhuma força externa fará isso por você. A felicidade não cai do céu. A felicidade precisa ser buscada minuciosamente. Ela está nas pequenas e mais singelas coisas. Se há algo que você não gosta na sua vida, no seu trabalho, no seu corpo, nos seus relacionamentos, então mude. Cabe a você fazer a sua felicidade. Não entregue a sua felicidade nas mãos de ninguém. Não viva seguindo as expectativas de ninguém. Viva a sua vida do jeito que você quer, do jeito que você acha que é bom. Não mude nada em você porque lhe dizem para mudar. Mude se você achar que isso lhe fará feliz. Não faça dieta porque as revistas lhe mandam ser magra. Não trabalhe 14 horas por dia porque o mundo lhe promete uma grande casa e um carro importado como recompensa. Pense naquilo que lhe faz feliz. Pense nisso.
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0: 3:08, uma ótima tarde de sábado para você. Hoje é sábado, dia 26 de setembro de 2026. Quem tem o prazer de continuar com você até as 4, sou eu, Gilberto Alves, o Giba. E você segue conosco acompanhando o melhor da música nacional e internacional, os grandes sucessos do passado, de volta no seu rádio, de presente para você, nessa programação especial diferenciada no seu final de semana, que é a Máquina do Tempo. Meu abraço, meu carinho a você que nos acompanha pelo rádio em 101.9. Você nos acompanha pela internet, amigo internauta, obrigado pela sua companhia. Quem é que não lembra, hein? Foi lançada em 1985 pelo cantor, compositor e pianista brasileiro Guilherme Arantes. Cheia de charme, Guilherme Arantes compôs a canção como uma homenagem, às mulheres do Rio de Janeiro dos anos 80. O autor se inspirou a observar mães na praia de Copacabana enquanto levava seus filhos para passear. Ele admirava o jeito leve, descontraído e independente daquelas mulheres que equilibravam o cotidiano familiar com momentos de lazer autêntico nos bares e calçadões. Na época da criação, Batista estava muito feliz, recém-casado com uma carioca e recém-mudado para o Rio de Janeiro. A faixa se tornou um dos grandes hits mais executados nas emissoras de rádio de todo o Brasil no ano de 1985 e consolidou ainda mais a carreira de Guilherme Arantes, voltando no tempo, recordando com ele, Guilherme Arantes, Cheia de Charme.

0: Fantástica nossa viagem no tempo, nós recordamos com Carl Douglas, Kung Fu Fighting, Carl Carlton, Baby I Need Your Lovin', Lulu Santos, O Último Romântico e ainda Guilherme Arantes, Cheia de Charme. 3 horas e 27 minutos.
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0: Três horas e 29 minutos de volta pela capital com a Máquina do Tempo. Resgatando só o melhor do passado. É Words. É uma canção de synth pop e Eurodisco de 1982, gravada pelo cantor franco-tunisiano F.R. David, para o seu primeiro álbum, que levaria o mesmo nome. E um dos compositores da música é ele também, hein? F.R. David. Teve grande sucesso nas rádios da Europa, obtendo o primeiro lugar nas paradas musicais de Alemanha, Suíça, Áustria, Noruega e Suécia. E também chegou a figurar na liderança das paradas musicais na África do Sul, por 25 semanas, alcançando a segunda posição no Reino Unido e ficou 41 semanas entre as 100 músicas mais tocadas na Austrália entre 1983 e 1984. F.R. David, Words.

0: Os melhores ritmos do passado de volta no seu rádio, de presente para você. Nós ouvimos com Donna Summer, Bad Girls. Opa! Lady Zoo, a noite vai chegar, e ainda Peter Schilling, Major Tom. E você ouviu também F.R. David, Words. Agora, 3h45.
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2: 3:46, de volta com a Máquina do Tempo, aqui pela Capital do Papel, FM 101.9. Você já ouviu falar em Antônio Carlos e Jocafe? É uma dupla brasileira formada em 1969 pelos músicos Antônio Carlos Marques Pinto, que nasceu em Salvador no dia 24 de outubro de 1945, e José Carlos Figueiredo, que também nasceu em Salvador, só que no dia 21 de dezembro de 1944, portanto, não são gêmeos, né? Muitas de suas composições, suas canções, fizeram parte da trilha sonora de muitas telenovelas. Algumas como tema de abertura, canções como Você Abusou, foram sucesso na voz de Maria Creuza, que mais tarde se casou com Antônio Carlos. Essa canção foi adaptada em francês. Outros sucessos: Jesuíno Galo Doido, Dona Flor e Seus Dois Maridos, Desacato, Mas Que Doidice e Toró de Lágrimas, que é essa que nós vamos ouvir agora.
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0: E nós voltamos no tempo e recordamos com Los Lobos. La Bamba passou por aqui, The Beatles, All My Lovin', King Carnes, Barry Davis Eyes, também Toquinho, Vinícius de Moraes e Maria Creuza. Maravilha e Antônio Carlos e Jocafe, Toró de Lágrimas. Lembrando, hein? Eles não são irmãos, não, né? Eles não são irmãos, é coincidência só, né? Antônio Carlos e Jocafe. Pontualmente, 4 horas. Eu quero agradecer a sua companhia, a sua audiência. Desejo a todos um ótimo domingo. E se Deus quiser, no próximo sábado, às 14h30 da tarde, nos encontramos com mais uma edição da Máquina do Tempo. Grande abraço a todos e até lá, se Deus quiser.
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4: 16 horas e 2 minutos.
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3: 17 horas e 9 minutos.

0: Matava.
1: Olha, bravo.
2: Obrigado.
1: Obrigado.

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4: 17 horas e 58 minutos.
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6: 18 horas e 39 minutos.

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4: 19 horas e 27 minutos.

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15: 20 horas e 8 minutos.
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5: 20 horas e 47 minutos.

0: riqueza que todos nós temos em nossas famílias. 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
1: Não tem jeito, né? 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
2: Bebendo em um botequinho de esquina, cerveja e pinga, depois de um dia inteiro.